0: Que canção linda é essa, hein? Já já tem mais, depois do intervalo.
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0: 21 horas
1: e 12 minutos.
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0: 21h28.
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1: Canção linda essa, hein? Já já tem mais, depois do intervalo.
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0: 21h46.
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0: Que canção linda é essa, hein? Já já tem mais, depois do intervalo.
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0: 22:03.
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0: 22h22min.
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0: 22h39.
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1: Essas são as últimas de hoje do nosso Cidade Love. Obrigado pela tua audiência, pela tua companhia. Voltaremos na próxima edição.
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0: 22 horas e 57 minutos.
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0: Zero hora e 15 minutos. 0 hora e 16 minutos.
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0: 0 hora e 16 minutos. 0 hora e 16 minutos. 0 hora e 16 minutos.

0: 5 horas em ponto.
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0: 6:10.
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de Manhã Sertaneja, minha gente. Vou acordando que o Manhã Sertaneja tá de volta. Bom dia, minha gente boa. Meus ouvintes maravilhosos, ligado aqui no 87,9 agora, nessa manhã de terça-feira, né? Terça-feira, dia 12 de maio, né? Tá chegando com você, com o Manhã Sertaneja no coração do Brasil, te desejando um dia excelente, um dia abençoado, um dia produtivo. Tudo de bom pra você. Tá no ar, Manhã Sertaneja, no coração do Brasil, nosso programa diário.

Wanda, bom dia, bom dia. Dona Vandoquinha lá em Capoeira Grande, já ligada aqui no Manhã Sertaneja comigo, agora nessa manhã, né? Obrigado pela audiência, o carinho é o mesmo, né? E meu amigo Poliquinha também na mesma frequência do 87,9, agora com a gente aqui pela Turiaçu FM. É um prazer imenso ter vocês como ouvinte aí no dia a dia com a gente, né? É, rapidinho só pra você, antes do nosso apoio cultural, o ex-prefeito de Turilândia, né? A justiça revogou a prisão dele, né? E o ex-prefeito está solto agora. E ontem foi recebido com uma festa de gala, né? Lá em Turilândia. Uma recepção daquelas, né? Muita gente na rua, seus apoiadores fizeram uma festa maravilhosa para receber o ex-prefeito Paulo Curió. E eu não sei se a justiça também não vai reconduzi-lo ao cargo. Será? Será se ele não vai ser reconduzido ao cargo, né? E também ontem o presidente da Câmara dos Vereadores lá fez um discurso, ontem não, antes, né, dele ser liberado pela justiça. O presidente da Câmara também está sendo tá em prisão domiciliar não, que ele está indo para exercer a função dele, né, de vereador. O presidente da Câmara fez um discurso dizendo que para que esteja a eleição imediatamente, pedindo que o prefeito renuncie o cargo, o ex-prefeito. Agora não sei como ele está dizendo, se o cara não é mais prefeito, ele pediu para renunciar o cargo, porque o interventor que está lá não está respondendo as demandas do povo de Turilândia, as estradas acabadas, um monte de coisa, né? Segundo ele. E aí ele pediu que fosse feito uma eleição de imediato, com uma pessoa que conhecesse o povo de Turilândia, os problemas de Turilândia, para resolver. Mas já que o ex-prefeito está em liberdade, não sei se não vai ser reconduzido ao cargo logo, logo, né? Então vamos lá, bola pra frente, que a gente anda é assim, né? Pra frente, minha gente. Manhã Sertaneja no coração do Brasil, 6:30. Você ligado comigo, bom dia pra todo mundo. Eita, Grupão Manhã Sertaneja, meu Grupão Manhã Sertaneja ligado comigo, um abraço pra todos, né? Vamos chegando. Opa, coisa boa. Som da viola, Manhã Sertaneja, já tem apoio cultural pra você, no oferecimento pra você da João Motopeças Mandu.

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Muito Mania Sertaneja pra você. Olha só, né? Ela canta demais, essa mulher, né? E Shirley Camargo cantando pra você no Mania Sertaneja. A música, a primeira que eu toquei, foi Amor Escondido. E rolou pra você agora na sequência do BG. Tem aqui Atitudes, né? Pra você que tá ligado aqui na Turiaçu FM. Bom dia pra todo mundo. Bom dia, seu Manuel, do Fortaleza Mix, ligado com a gente. 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Bora, meu filho, Mania Sertaneja, deixa comigo, hein? Só na manha. Mandar um bom dia aqui pra quem tá ligado comigo aqui. É, a minha ouvinte Beth tá lá no Parazão, tá ouvindo Mania Sertaneja via aplicativo. Ela manda um bom dia aqui pra João de Rosa e família. João de Rosa lá na JK, né? Bom dia pra você, seu João. E Zé Psica, ali no bairro do Rabelão. Grande Zé Psica, um abraço pra você, Zé. Tudo de bom. E Valdinora, lá no Castanhal, também tô ouvindo Mania Sertaneja. Aproveita o embalo, manda um abraço aí. Olha, gente, esse abraço aí vai pra de Beth, da Beth, pra vocês aí que estão ligados no Mania Sertaneja, tá bom? Bom dia, cachorrão, aí no... Olha só, Castanhal, cachorrão, né, o nome do homem. Tá ligado, essa gente boa demais, o cachorrão. Aí ao lado do Rabelão, ligado comigo aqui no Mania Sertanejo, bem? Ao lado do estádio, né? O estádio Rabelão. Ele, o Zé, o cachorrão, tô ouvindo Mania Sertanejo. Quero mandar um bom dia pra ele, que sempre tá ligado. Aumenta o som e deixa todo mundo ouvir o Mania Sertanejo nesses horários aí, né? Bom dia, cachorrão. Um abraço.

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Zé Psica, bom dia. Não dê psica, seu Zé. Vamos lá, bom dia. Um abraço da Beth pra você. Tudo certinho, Manhã Sertaneja, João de Rosa. Quem mais é ligado comigo? Valdinoura, um abraço pra você. Assim mesmo, Valdinoura. A Luzia, na 12 de junho, um abraço pra você. Meu amigo Valdir também tá na escuta do Manhã Sertaneja. Vamos abraçando também aí na JK, Dona Nilza. Bom dia, Dona Nilza, minha amiga preta. Tão ligado com a gente lá, né? Dona Leonor, um abraço pra você. A Dona Chica Bandola e a vovó Memena, também no pé de Manhã Sertaneja. Alô, vovó, bom dia. Um abraço pra você, tudo de bom. Quem mais tá ligado comigo? Dona Maria Câncio, minha outra avó querida, Maria Câncio. Na escuta do Manhã Sertaneja agora comigo, na 87,9. Estamos nós agora de 7 horas e mais o quê? 23 minutos. Bom dia pra Dona Clara e meu amigo Rangel. Aqui ouvir o Manhã Sertaneja aqui no Alto São Benedito, né? Elio de Ramos também recebe meu abraço nessa manhã, tudo de bom. Vamos chegando com mais, para você ligado comigo, no oferecimento da Joma do Mato Peças e também no oferecimento para você, sabe de quê, rapaz? 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
1: Opa! Bom dia, Manhã Sertaneja comigo na 87,9. Um abraço para todos que estão ligados aqui nessa manhã de hoje especial. Especial minha amiga Ana, que hoje está completando mais um ano de vida. Quem celebra o dia e o dom da vida hoje é ela. Ana, que Deus abençoe a tua vida. Ou continue abençoando, porque Ele já te abençoa, Ana, todos os dias. Que Ele continue te abençoando ricamente, tá bom? A tua vida. E que você continue com muita saúde, com muita paz. Com esse sorriso lindo no rosto. Com muito amor, com muita felicidade. Filha, saiba que eu te amo. E te amo muito, muito, muito. Feliz aniversário. Esses são os votos de agradecimento a Deus por ter você, viu, Ana, da tua mãe, que tanto te ama. Feliz aniversário, que Deus continue abrilhantando o teu dia, iluminando teus passos, sustentando a tua vida e a tua família todos os dias. Um abraço da tua mãe querida, que tanto te ama. Vandoquinha, dona Wanda, olha só, dona Wanda, Ana está aniversariando hoje. Parabéns, Ana, feliz aniversário. Muita paz, muito amor na tua casa, na tua vida, viu, minha querida? Você merece.

Epa, bom dia, Manhã Sertaneja vai ficando por aqui, a gente volta amanhã, tá bom, meus amigos? Fique com Deus e até amanhã. Papai do Céu abençoe a todos. Alô, meu amigo Rubaca, tô indo, meu velho. Tchau, meu amigão, tudo de bom, sucesso aí pra vocês. Tchau, gente, até amanhã.

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3: Terça-feira, 12 de maio de 2026. Começando mais uma edição do Café com Notícias. Eu sou Kleber Salles. A partir de agora você vai ficar muito bem informado com as últimas informações, destaques das principais agências de radiojornalismo, os nossos repórteres entrando em ação a partir de agora.
4: A plataforma Contrata Mais Brasil ampliou de 47 para 107 o número de ocupações autorizadas a prestar serviços para a administração pública. Entre os novos serviços disponíveis para microempreendedores individuais em compras públicas estão manutenção de extintores, mecânica de veículos, coleta de entulhos e reciclagem, confecção de uniformes escolares e instalação de computadores. Roberto Pojo, secretário de Gestão e Inovação, cita as instituições que fazem parte do Contrata Mais Brasil, que teve início em fevereiro de 2025, inspirado em um programa desenvolvido pela Prefeitura do Recife.
5: Então, o MGI, a AGU, o MDA, o MDS, o INCRA, CONAB, MEC, FNDE, MEMP, SEBRAE, a BDI, a Prefeitura de Recife, a Imprel e a Fundação Jataí. Esse é um projeto que a cada dia tem mais e mais organizações e pessoas participando.
4: O secretário do Ministério da Gestão e Inovação em Serviços Públicos destaca também que a plataforma, além de simplificar as compras públicas, busca estimular novos negócios entre o governo e os microempreendedores individuais.
5: Então, o que a gente está almejando, né? Sempre bom lembrar com o Contrata Mais Brasil, que as compras públicas sejam simples para quem compra, simples para quem vende, para que a gente possa usar o poder de compra do Estado como um indutor de desenvolvimento.
4: Esta nova etapa do Contrata Mais Brasil também inclui a criação de um módulo de alimentos que conecta órgãos públicos à agricultura familiar, com a integração a programas como o PAA, Programa de Aquisição de Alimentos, o PNAE, Programa Nacional de Alimentação Escolar, e o PDDE, Programa Dinheiro Direto na Escola. Mais informações estão disponíveis no endereço gov.br/contrata-mais-brasil. Da Rádio Nacional em Brasília, Daniela Longuinho.
6: Os Ministérios das Comunicações e o da Saúde lançaram nesta segunda-feira dois editais que têm o objetivo de ampliar o acesso à internet e fortalecer serviços públicos em áreas vulneráveis. Um dos editais visa a conexão de internet em 3.800 unidades básicas de saúde. A ação conjunta das pastas deve beneficiar cerca de 2 milhões e meio de moradores de regiões vulneráveis. Um investimento, que será feito a partir do Fundo de Universalização dos Serviços de Telecomunicações, chega a R$104 milhões. Essa iniciativa faz parte do programa Agora Tem Especialistas, que tem o objetivo de reduzir o tempo de espera por atendimento no SUS, o Sistema Único de Saúde. O ministro das Comunicações, Frederico de Siqueira, afirma que a saúde pública necessita de informações rápidas, prontuários integrados e atendimento digital, e por isso, o governo avança na conectividade em áreas essenciais.
7: De um lado, a saúde pública que necessita de informações rápidas, prontuários integrados e atendimento digital. De outro lado, a inclusão e uma condição fundamental para o acesso a direitos, serviços públicos, oportunidades e cidadania. E o nosso Ministério das Comunicações, juntamente com o Ministério da Saúde, estamos unidos para levar a internet de qualidade a mais de 3.800 unidades básicas de saúde em 26 estados.
6: Já o ministro da Saúde, Alexandre Padilha, ressalta que essa conexão dentro das unidades básicas de saúde dá força para fazer na atenção primária o que vem sendo feito na atenção especializada.
8: para nós é um avanço muito importante. Estamos distribuindo em 7 mil unidades de base de saúde, as mais remotas, novos equipamentos para que a gente possa resolver coisas lá na unidade de base de saúde, sem a gente ter que vir para o médico especialista. Então, tudo isso, tendo a conexão, a estrutura, o Wi-Fi dentro da unidade de base de saúde, nos dá muita força para que a gente possa fazer lá na atenção primária aquilo que nós estamos começando a trazer para a atenção mais especializada.
6: O segundo edital, que tem um investimento de 500 milhões de reais, é direcionado ao programa Acessa Crédito Telecom e tem o objetivo de ampliar o acesso à internet em regiões remotas do país. Com supervisão de Bianca Paiva, da Rádio Nacional em Brasília, Vitor Mendes.
4: Nenhum caso de hantavírus registrado no Brasil é da cepa Andes, identificada em passageiros de um cruzeiro no Oceano Atlântico nos últimos dias. Este ano, o estado de Minas Gerais registrou um caso em fevereiro que provocou a morte da pessoa infectada na cidade de Carmo do Paranaíba. O homem de 46 anos apresentava histórico de contato com roedores silvestres em área de lavoura. Também em 2026, o estado do Paraná registrou 2 casos da doença nas cidades de Pérola do Oeste e Ponta Grossa. 11 seguem em investigação. A Secretaria de Saúde afirma que nenhum caso do hantavírus da cepa Andes foi confirmado no estado, porque se trata da cepa silvestre, transmitida por meio de animais silvestres, os roedores. Mesmo assim, são casos comuns e sem surto identificado. De acordo com o médico sanitarista Cláudio Maierovitch, da Fiocruz Brasília, dentro da espécie Andes, existe a cepa Andes, de transmissão entre pessoas, que já circula na América do Sul, mas não foi registrada no Brasil.
9: A cepa Andes, da espécie Andes, é aquela que está causando o surto atual. E ela pode ser transmitida com uma possibilidade rara de uma pessoa para outra, especialmente em ambientes confinados. No Brasil, existe também a espécie Andes, mas somente a transmissão por resíduos deixados por ratos silvestres, especialmente em galpões, silos, estábulos.
4: Na semana passada, o Ministério da Saúde também confirmou que em todo o Brasil não há registro de circulação do hantavírus Andes, que é transmitido de pessoa para pessoa. A ocorrência de hantavirose é mais comum do que se imagina. O Ministério da Saúde registrou somente no ano passado 35 casos da doença e 15 mortes, e em 2026, 7 casos. Desde a identificação da doença aqui no país, em 1993, até dezembro do ano passado, mais de 2.500 casos foram confirmados no Brasil, causando mais de 900 mortes. Da Rádio Nacional em Brasília, Sayonara Moreno.
10: Pelo menos 13 cidades localizadas na Serra Catarinense amanheceram nesta segunda-feira com temperaturas negativas, segundo a IPAGRE-SIRAM. Destas cidades, destacamos Urupema, a capital nacional do frio, onde os termômetros marcaram menos 3,07 graus Celsius às 7 da manhã, e São Joaquim, registrando menos 2,04 graus Celsius às 8 da manhã. Ainda em São Joaquim, no Morro do Cruzeiro, o registro foi de cincelo, que é quando o orvalho noturno ou a água da chuva congelam sobre plantas e superfícies. A Serra Catarinense é considerada uma das regiões mais frias do estado. No fim de semana, foi registrada a primeira ocorrência de neve do ano. Os flocos de neve foram registrados em Bom Jardim da Serra entre o fim da tarde de sábado e a madrugada de domingo e caíram em meio à chuva congelada, que é um fenômeno onde as gotas de chuva congelam ainda dentro da nuvem. De acordo com meteorologistas da Defesa Civil de Santa Catarina, as ocorrências foram pontuais e em pequena quantidade. Da Rádio Joinville Cultural, repórter Alessandro Moreira para a Rádio Nacional.
3: Fique ligado, depois do intervalo estaremos de volta com novas informações para você aqui no nosso Café com Notícias.
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3: Chegando mais informações aqui no nosso Café com Notícias, agora tem o Tira Dúvidas IR 2026.
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5: Na hora de declarar o imposto de renda, muita gente foca no que ganhou, mas não basta informar apenas os salários e os bens. Dívidas, como de empréstimos e financiamentos, também devem ser declaradas. O mesmo vale, por exemplo, para consórcios, como de carros e imóveis. No caso de dívidas, quem ensina como declarar é a professora de Ciências Contábeis da Unic Beira Rio, Mayla Carling.
6: Preciso declarar tanto dívidas com bancos, instituições financeiras, quanto dívidas contraídas com pessoas físicas, amigos, parentes, pessoas conhecidas. Esses valores, eles devem ser lançados todos na ficha de dívidas e ônus reais. Lá, o contribuinte vai selecionar o código correspondente ao tipo de dívida. Também ele pode informar os valores que já foram pagos no ano calendário referente àquela dívida.
5: Se o contribuinte for participante de um consórcio, a forma de declarar depende se ele já foi contemplado com um bem. A professora Mayla explica a diferença entre quem ainda espera e quem já foi sorteado.
6: Caso o contribuinte não tenha sido contemplado, ele vai informar esse consórcio na ficha de bens e direitos e vai colocar lá todo o valor que foi pago até 31 de dezembro do ano corrente e vai escrever como crédito em consórcio. Já se ele foi contemplado, o bem adquirido através dessa contemplação do consórcio deve ser declarado como um novo item.
5: No caso de financiamento de imóveis, quem orienta é a professora Marcela Truzzi Nakashima, da Anguera.
7: Você vai precisar preencher o tipo do imóvel e incluir informações como endereço completo, data da aquisição, forma de pagamento, número da matrícula no cartório de registro de imóveis e o código do imóvel no cadastro municipal.
5: Vale apontar que dívidas, consórcios e financiamentos de cônjuges e de dependentes também devem ser declarados. Quem explica é o professor Davidson Carvalho, da UDF.
8: Se a declaração for em conjunto com o cônjuge ou companheiro, ou se os bens e direitos comuns forem relacionados na declaração do contribuinte titular, inclua também as dívidas e ônus do cônjuge ou companheiro. Tratando-se de declaração com inclusão de rendimento de dependente, deverá ser informado o valor das dívidas e ônus reais do dependente.
5: O prazo final de entrega do Imposto de Renda 2026 é 29 de maio. Não perca. Da Rádio Agência Nacional em Brasília, Edgar de Matsuki.
9: Nos quatro primeiros meses de 2026, mais de 150 casos da doença do jardineiro foram registrados em gatos de Salvador. Diante deste cenário, a Prefeitura, por meio do Centro de Controle de Zoonoses, o CCZ, vem mantendo uma estrutura especializada para monitorar o avanço da doença. A subcoordenadora de apoio e diagnóstico do centro, Ivana Barbosa, explica como ocorre o contágio e o que a população deve fazer para se prevenir.
10: Então, a esporotricose ela é uma micose, né, causada por um fungo do gênero Esporotrix, e o contágio ocorre principalmente através do contato de uma pessoa com um animal doente ou de uma pessoa tendo contato com matéria orgânica contaminada. E os animais, eles se contaminam através ou de um contato com outro animal doente ou em contato também com o solo contaminado. E as medidas de prevenção é castrar os animais, porque castrando reduz as fugas, manter esses animais sem acesso à rua, em caso de óbito, manter contato com o Centro de Controle de Zoonoses para que a gente faça esse recolhimento e a destinação correta.
9: Para além dos cuidados habituais com os felinos, a subcoordenadora ainda pontua os sinais aos quais os tutores devem estar atentos, pois podem indicar uma possível infecção dos pets e como não confundir os sintomas com outros quadros de saúde do animal.
10: Os felinos, eles podem apresentar lesões de pele. Essas lesões, elas são lesões que não cicatrizam, pode apresentar nódulos, quadro respiratório, como espirro, secreção. Então, se o tutor observar sinais como esses, esse animal tem que ser levado para uma avaliação com o médico veterinário.
9: O CCZ mantém uma unidade móvel de zoonoses, responsável por avaliar os possíveis quadros de infecção dos felinos. Da Rádio Educadora de Salvador, Fred Ribeiro.
11: Em meio ao avanço das investigações da Polícia Federal sobre o caso Master, uma mudança na defesa do senador Ciro Nogueira, a saída do advogado Antônio Carlos de Almeida Castro, o Cacai. Foi uma decisão de comum acordo, segundo nota divulgada pelo advogado. Cacai era o responsável pela defesa de Ciro Nogueira, que foi alvo da operação da Polícia Federal na semana passada e, portanto, agora não é mais. É uma decisão que veio 4 dias após mais essa fase da Compliance Zero, que investiga o caso Master. Enquanto advogado, Cacai acompanhou a busca e apreensão na casa do senador e negou qualquer participação dele em atividades ilícitas nos fatos investigados. Disse que os encontros de Ciro Nogueira com Daniel Vorcaro faziam parte do trabalho parlamentar. Quando perguntado sobre a mesada que o senador, que é presidente do PP, teria recebido de Daniel Vorcaro, mesada que variava de 300 a 500 mil reais, segundo as mensagens de WhatsApp trocadas entre o primo de Vorcaro, o Felipe, e o próprio Daniel Vorcaro, Cacai negou, disse que não tinha nada nesse valor. Troca de mensagens que está na decisão do ministro André Mendonça do Supremo Tribunal Federal. A equipe de defesa de Ciro Nogueira era formada também pelos advogados Roberta Castro Queiroz, Marcelo Turbay, Liliane de Carvalho, Álvaro Chaves e Ananda França. Da Rádio Nacional em Brasília, Priscila Mazenotti.
12: Uma explosão de gás destruiu diversas casas em uma comunidade no Jaguaré, zona oeste de São Paulo, na tarde desta segunda-feira. O incidente ocorreu em uma área próxima à rua Doutor Benedito de Moraes Leme, atrás do condomínio Morada do Parque. Segundo o Corpo de Bombeiros do Estado, a explosão aconteceu por volta das 4 horas da tarde e tem relação com problemas em uma tubulação de gás liquefeito de petróleo, o GLP. A porta-voz da corporação, capitã Caroline Burum Cizian, confirmou que diversas residências foram atingidas pela explosão após uma obra da Sabesp, a Companhia de Saneamento Básico do Estado de São Paulo, perfurar uma tubulação de gás.
13: Houve a explosão no interior dessas residências. São diversas residências, não temos a quantidade exata, mas possivelmente 10 residências atingidas diretamente com essa explosão. Foram 3 vítimas socorridas, 3 homens, uma por meios próprios, um funcionário da Sabesp, uma pelo SAMU e um terceiro pelo resgate do Corpo de Bombeiros.
12: A capitã do Corpo de Bombeiros informou ainda que os trabalhos continuam nesse momento em busca de uma possível vítima desaparecida.
13: Os homens e mulheres estão trabalhando nesse momento em uma possível vítima desaparecida que morava em uma das residências atingidas que foi colapsada.
12: Para combater o incêndio e socorrer os feridos, 12 viaturas dos bombeiros e ambulâncias atuam no local. As autoridades orientam a população a se afastar da área que ainda ainda apresenta risco ativo de vazamento de gás. Com informações da Agência Brasil, da Rádio Nacional em Brasília, Pedro Lacerda.
14: Uma massa de ar frio vai baixar as temperaturas, especialmente no centro do país, onde o tempo segue seco e com grande variação térmica. As manhãs serão amenas e as tardes mais quentes, como detalhou a meteorologista do IMET, o Instituto Nacional de Meteorologia, Suelen Araújo.
15: A previsão do tempo para a região central do Brasil ao longo dessa semana conta com o predomínio de um tempo mais estável e seco, com baixas probabilidades de chuva em boa parte da região central do Brasil. A exceção fica por conta do sul do Mato Grosso do Sul e o estado de São Paulo na sexta-feira, dia 15, onde há uma chance maior de ocorrência de chuva.
14: Mas a semana inteira não será assim, como explicou Suelen Araújo.
15: Ao longo da semana, as temperaturas mínimas começam a subir, principalmente sobre o sul do Mato Grosso do Sul. Porém, a amplitude térmica deve se manter em toda a região central, com pelo menos 15 graus de diferença entre as máximas e as mínimas.
14: O INMET também emitiu alerta laranja de perigo para áreas do Amazonas, Roraima e Pará até o fim do dia desta segunda-feira. As chuvas podem acumular 100 milímetros por dia e os ventos podem chegar a 100 quilômetros por hora. No Nordeste, esse mesmo alerta de perigo vale até esta terça-feira, atingindo o litoral de Pernambuco, Paraíba, Alagoas e Rio Grande do Norte. Existem ainda alertas amarelos de perigo potencial com riscos menores de estragos. Esse alerta vale até esta terça-feira para uma faixa enorme que vai do norte ao nordeste, incluindo Ceará e Piauí. Também há perigo potencial de ventos costeiros até esta terça-feira para o litoral do Rio de Janeiro, Espírito Santo e Bahia. Já no sul, esse alerta de ventos fortes termina nesta segunda-feira. A região sul do Paraná, grande parte da área central de Santa Catarina e o norte do Rio Grande do Sul também tem alerta amarelo para geada na madrugada desta terça-feira. As temperaturas podem chegar a 3 graus Celsius. Com produção de Salete Sobreira, da Rádio Nacional em Brasília, Osama El Gauri.
3: Fique ligado, depois do intervalo você confere mais notícias, mais destaques, aqui dentro do nosso Café com Notícias desta terça.
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3: Estamos de volta com o terceiro bloco do Café com Notícias desta manhã de terça-feira e a gente continua girando a nossa reportagem.
14: Termina nesta segunda-feira o prazo de validação das informações para os estudantes que foram pré-selecionados na oferta de vagas remanescentes do FIES, o Fundo de Financiamento Estudantil, do primeiro semestre de 2026. A confirmação das informações deve ser feita junto à Comissão Permanente de Supervisão e Acompanhamento da Instituição Privada de Ensino Superior, onde o candidato foi pré-selecionado. Quem define se a comprovação vai ser presencial ou virtual é a própria instituição. Após a comprovação com a faculdade, ocorre a validação com a instituição financeira responsável pelo financiamento. Os estudantes que não foram pré-selecionados serão incluídos automaticamente na lista de espera. A convocação desses candidatos vai acontecer de 15 a 29 de maio. A lista de pré-selecionados está disponível para consulta no Portal Único de Acesso ao Ensino Superior, no endereço acessounico.mec.gov.br/FIES. Da Rádio Nacional em Brasília, Osama El Gauri.
17: Alerta feito por uma conceituada Organização Mundial de Pesquisa e Tratamento de Pessoas com Câncer aponta para a importância da vacinação desses pacientes. A imunização, segundo o estudo da American Society of Clinical Oncology, é uma aliada porque previne doenças virais e bacterianas, funcionando como escudo contra infecções que podem agravar o quadro do paciente, que normalmente tem baixa imunidade. No entanto, há um período ideal para se imunizar, que é logo após o diagnóstico do tumor e, de preferência, antes de iniciar o tratamento. O hematologista e pesquisador Márcio Nucci explica o motivo.
18: Como a imunidade dele é, de certa forma, comprometida, pode acontecer que a efetividade da vacina não seja completa, acontecer que a vacina não funcione como funcionaria no indivíduo imunocompetente. Daí que a janela de oportunidade antes de iniciar o tratamento é fundamental, porque os tratamentos em geral deprimem mais a imunidade.
17: Também é preciso atenção com o tipo de imunizante, já que nem todas as vacinas são indicadas para pessoas com câncer. É o caso das produzidas com vírus vivo atenuado, como as de febre amarela, dengue e sarampo. O médico, especialista em onco-hematologia, explica que, apesar de não oferecer risco às pessoas saudáveis, essas vacinas podem gerar um efeito contrário em corpos com baixa imunidade.
18: São vacinas que, como o indivíduo está com a imunidade debilitada e o micro-organismo é vivo, atenuado, quando vacinar, o indivíduo pode desenvolver a doença causada por aquele vírus. Então, essas vacinas dos vírus atenuados, que são muito poucas, elas, em geral, não são recomendadas para o paciente com câncer.
17: Já as vacinas inativadas não apresentam contraindicações. Além disso, segundo Márcio Nucci, as que combatem doenças respiratórias são essenciais, pois essas infecções são mais recorrentes no cotidiano. Ele afirma ainda que a proteção deve se estender às pessoas de convívio com o paciente oncológico.
18: É muito importante também que os familiares sejam vacinados, porque se o indivíduo com câncer está com a sua imunidade deprimida, pode ser que a vacina não funcione bem para ele. Mas se os seus contactantes familiares forem vacinados, isso promove um bom bloqueio de contato do vírus nesse paciente.
17: No Brasil, apesar da melhora recente, a taxa de cobertura vacinal representa uma preocupação. Dados do anuário Vacina BR 2025, feito por órgãos de saúde brasileiros em parceria com a Unicef, apontam que entre 2000 e 2023, mais de 80% dos brasileiros viviam em municípios que não atingiram as metas de cobertura para a maioria das vacinas. Segundo o Dr. Márcio Nucci, a disseminação de notícias falsas e a desinformação sobre o tema são agravantes para esse cenário. Sob supervisão de Vitória Elizabeth, da Rádio Nacional do Rio de Janeiro, João Barbosa.
19: O presidente dos Estados Unidos, Donald Trump, afirmou hoje que o cessar-fogo com o Irã está por um fio. Segundo o site de notícias Axios, Trump estaria cogitando voltar a atacar o país persa e teria convocado nesta segunda-feira uma reunião de urgência com integrantes do governo para tratar sobre o assunto. No domingo, o Irã respondeu à proposta de paz dos Estados Unidos e fez exigências, como o fim dos ataques israelenses ao Líbano, soberania sobre o Estreito de Hormuz e fim das sanções econômicas norte-americanas contra o Irã. Trump chamou a contraproposta iraniana de estúpida. A guerra no Oriente Médio será um dos temas debatidos esta semana entre os presidentes dos Estados Unidos, Donald Trump, e da China, Xi Jinping, em Pequim. A informação foi confirmada por Trump, que também disse que irá conversar com o colega chinês sobre a venda de armas pelos Estados Unidos ao governo de Taiwan. A China considera a ilha de Taiwan como um território chinês e as negociações recentes da ilha com Washington irritaram Pequim. Os últimos passageiros do navio atingido pelo antivírus desembarcaram hoje na ilha de Tenerife, na Espanha. Seis deles vão embarcar para a Austrália, já que cinco moram no país e outro seguirá de lá para Nova Zelândia. 19 tripulantes e 3 médicos voarão para a Holanda. Outros 26 tripulantes permaneceram no navio, que segue viagem agora para a Holanda, país de sua bandeira, onde será desinfetado. A embarcação saiu da Argentina no dia 1º de maio, com 174 pessoas a bordo. Dias depois, 3 pessoas morreram infectadas pelo antivírus. Com informações da agência Reuters, da TV Brasil em Brasília, Yara Balduino.
20: O programa Desenrola 2.0 já atingiu cerca de R$1 bilhão em dívidas renegociadas. Mais de 200 mil pedidos foram enviados aos bancos participantes do programa e quase 100 mil operações foram concluídas. O ministro da Fazenda, Dario Durigan, fez um balanço do programa nesta segunda após reunião com o presidente Lula.
21: Em poucos dias, a gente já tem perto de 1 bilhão de dívidas renegociadas. São 200 mil pedidos já em avaliação dos bancos. Desses 200 mil, 100 mil praticamente fechados e em volume crescente. Cada dia a gente tem visto mais renegociações sendo feitas, o que é muito importante. Essa semana, o FIES para os inadimplentes deve estar totalmente operativo. A medida provisória semana passada deu as condições, os bancos têm tirado dúvidas junto com o MEC e a Fazenda.
20: Durigan também disse que a ampliação do programa para estudantes inadimplentes com o Fundo de Financiamento Estudantil FIES deve começar a operar ainda nesta semana. Segundo o ministro da Fazenda, uma versão do Desenrola está sendo preparada para quem mantiver suas contas em dia. A ideia é que seja criada uma espécie de prêmio para estimular o pagamento regular.
21: A gente não vai deixar de fazer também um estímulo para os adimplentes. Isso vai ser feito num segundo momento, daqui a alguns dias, para que a gente primeiro faça a comunicação para quem está inadimplente, que é uma situação muito diferente, para que depois a gente também honre e dê um estímulo, uma espécie de prêmio também, um merecimento para quem ficou adimplente.
20: O Desenrola 2.0 é voltado para pessoas endividadas com renda mensal de até 5 salários mínimos, o que equivale a R$ 8.105. Pode participar do programa quem tiver contraído dívidas no cartão de crédito, cheque especial ou crédito pessoal até 31 de janeiro de 2026, com pagamentos que estejam atrasados há pelo menos 90 dias, mas não ultrapassem 2 anos de inadimplência. O programa prevê um refinanciamento dos débitos em até 48 meses, com juros máximos de 1,99% ao mês, e descontos de 30% a 90% sobre o valor principal. O programa também permite a utilização de 20% do saldo do FGTS para pagamento das dívidas. Da Rádio Nacional em Brasília, Gésio Passos.
22: O prazo para a entrega da declaração do Imposto de Renda de Pessoa Física termina no próximo dia 29. E para ajudar quem ainda não fez a declaração, acontece a partir de hoje em Salvador, na Bahia, um mutirão para oferecer orientações. Até o dia 15 de maio, o Conselho Regional de Contabilidade do Estado da Bahia estará com uma equipe de profissionais à disposição no Shopping da Bahia, no bairro Caminho das Árvores, Centro Financeiro de Salvador. Eles vão tirar dúvidas e auxiliar a população no entendimento das documentações, cuidados e informes essenciais para o cumprimento da declaração do imposto. O preenchimento das declarações no local será feito exclusivamente para pessoas em situação de vulnerabilidade financeira, como baixa renda ou alto endividamento. A ação faz parte da campanha Declare Certo 2026, organizada com o Conselho Federal de Contabilidade e a Federação Nacional das Empresas de Serviços Contábeis, e dura toda semana no Shopping da Bahia, em Salvador. O prazo final para a entrega da declaração acaba dia 29 de maio, e é bom não deixar para a última hora para evitar contratempos, multas ou o risco de cair na malha fina. De acordo com a Receita Federal, mais de 20 milhões de declarações já foram recebidas, quase a metade do total esperado. A opção pela declaração pré-preenchida foi utilizada em quase 60% das entregas. Da Rádio Nacional em São Luís, Gabriel Correa.
3: Continue ligado, daqui a pouco, depois do intervalo, estaremos de volta com o quarto e último bloco do nosso Café com Notícias desta terça-feira.
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5: Último bloco do Café com Notícias, com mais informações para você que nos acompanha nesta manhã de terça-feira.
6: Curso do programa Cozinha Solidária quer formar cerca de 1.000 cozinheiras e representantes de cozinhas solidárias das 5 regiões do país até o fim de 2027. Essa formação é para as cozinhas habilitadas, com prioridade para aquelas com maior número de refeições e com estrutura frágil. As cozinhas organizadas por povos, comunidades tradicionais e por movimentos de população em situação de rua também têm prioridade. O Ministério do Desenvolvimento e Assistência Social já instalou uma comissão político-pedagógica para atuar na condução do curso. Essa comissão é composta por representantes da Fiocruz, de entidades gestoras parceiras e do Conselho Nacional de Segurança Alimentar e Nutricional. O curso de formação será em nível nacional e deve atender cerca de 1.000 cozinheiras com conteúdos relacionados ao aprimoramento do trabalho técnico da cozinha, boas práticas em alimentação e o uso do guia alimentar, além de uma discussão sobre segurança alimentar, nutricional e o direito humano à alimentação adequada. O programa Uma Cozinha Solidária foi criada em 2023 para fornecer comida de graça e de qualidade para a população. Mais de 2.000 cozinhas solidárias estão em funcionamento hoje no país. Da Rádio Nacional em São Luís, Gabriel Correa. Após 10 dias preso em Israel, o ativista Thiago Ávila chega ao Brasil nesta segunda-feira. A informação foi confirmada nas redes sociais do brasileiro. Thiago Ávila foi solto por Israel e seguiu neste final de semana para o Cairo, no Egito, antes de embarcar de volta para o Brasil. A previsão de chegada ao Aeroporto Internacional de Guarulhos, em São Paulo, é às 4h20 da tarde. Depois, em voo nacional, Thiago Ávila segue para Brasília, onde deve desembarcar às 11h30 da noite desta segunda-feira. Ele foi deportado junto com outro ativista, o espanhol Saif Abukeshek, confirmou o Ministério das Relações Exteriores de Israel. Ao chegar em Barcelona neste domingo, Saif falou com a imprensa e disse que a maior preocupação são os palestinos nos centros de detenção de Israel. Thiago e Saif participavam da Flotilha da Liberdade Global, iniciativa marítima de organizações da sociedade civil que tem o objetivo de romper o bloqueio israelense à faixa de Gaza. Os dois foram presos ilegalmente quando forças israelenses abordaram um navio da flotilha que levava alimentos e itens de sobrevivência para a população de Gaza. Eles ficaram em isolamento total e sob maus tratos, segundo o Centro Legal para os Direitos das Minorias Árabes em Israel. A extensão da prisão do ativista brasileiro foi criticada pelo presidente Lula. Brasil e Espanha exigiram que eles recebessem garantias de segurança e fossem imediatamente soltos. Mais de 100 outros ativistas pró-palestinos a bordo de cerca de 20 barcos foram levados para ilha grega de Creta. Em outubro do ano passado, militares israelenses já haviam prendido mais de 450 participantes da flotilha, incluindo Ávila e a ativista sueca Greta Thunberg. Segundo os organizadores, 57 embarcações permanecem hoje na Turquia, onde os participantes se reúnem para discutir os próximos passos. Da Rádio Nacional em São Luís, Gabriel Correa.
7: Um novo investimento Tesouro Reserva chegou ao mercado para concorrer com a poupança e as caixinhas, com mais acessibilidade e rendimento. A nova aplicação do Tesouro Direto foi lançada nesta segunda-feira na B3, antiga Bolsa de Valores. Ele começa pelo Banco do Brasil, mas vai chegar a outras instituições financeiras. O novo título foi criado para simplificar a forma de investir o dinheiro para montar uma reserva de emergência. O rendimento é de 100% da taxa Selic, que atualmente está em 14,5% ao ano. O investimento mínimo é de apenas R$ 1 e pode ser feito pelo aplicativo do banco. A aplicação e o saque podem ser feitos a qualquer hora e qualquer dia por meio do Pix. O economista e professor de mercado financeiro da UNB, César Bergo, destaca essa praticidade e o rendimento frente a outras opções.
3: A poupança tem toda uma regra que acaba reduzindo a rentabilidade. Com relação ao CDB, depende muito do banco, porque tem banco que paga um percentual acima da Selic, né? Agora, quanto maior esse percentual, maior o risco também, né? Nós temos um exemplo aí do Banco Master que pagava 140%. E as LCAs, LCI, elas são isentas de imposto de renda também, mas ela tem carência, você tem que deixar aplicado por algum período. É a grande vantagem desse Tesouro Reserva, que também você pode fazer o resgate a qualquer tempo.
7: Para o economista, o Tesouro Reserva preenche uma grande lacuna no mercado.
3: Isso oferece uma grande oportunidade das pessoas de baixa renda também fazerem a sua poupança, porque antes você tinha um limite mínimo e hoje você está possibilitando essas pessoas também a fazerem isso. Agora, tem a opção das caixinhas, né, que os bancos têm com relação a dinheiro parado na conta, mas a rentabilidade é bem menor que vai ser o Tesouro.
7: O Tesouro Reserva não sofre as oscilações de preço típicas do mercado financeiro, diferente de outras opções do Tesouro Direto. Isso o deixa mais previsível do quanto o dinheiro vai render. Mas não é tudo de graça. O imposto de renda segue as mesmas regras de outros títulos do Tesouro Direto. Quanto mais tempo aplicado, menos tributo. E se o resgate for feito antes de 30 dias, pode ter cobrança do IOF. Da Rádio Nacional em Brasília, Gabriel Brum. O mercado financeiro aumentou a projeção para a inflação deste ano pela nona semana seguida, de acordo com o Boletim Focus, divulgado nesta segunda-feira pelo Banco Central. Especialistas explicam que, com os preços do petróleo em alta, por causa da guerra iniciada por Estados Unidos e Israel contra o Irã, a inflação é pressionada em toda a economia. Nesse contexto, a expectativa de analistas financeiros é que o IPCA, Índice Oficial de Inflação, termine o ano em 4,91%. Semana passada, a previsão era de 4,89%. E para efeito de comparação, antes da guerra, em fevereiro, era de 3,91%. O crescimento econômico deve ser de 1,85% em 2026. O dólar deve terminar o ano a R$ 5,20. E a taxa básica de juros, a taxa Selic, deve ficar em 13% ao ano. Da Rádio Nacional em Brasília, Gabriel Brum.
8: O dinheiro público que financia a escola do seu filho, o posto de saúde do seu bairro e a obra na sua rua precisa ser aplicado com eficiência e transparência pelos gestores. Ninguém duvida disso. Mas e se fosse possível reunir todos os agentes públicos e privados envolvidos nesse processo em um só lugar para buscar a melhoria dos serviços oferecidos à população? É justamente com esse objetivo que o governo federal vai reunir de 9 a 11 de junho, em Brasília, milhares de gestores públicos de todo o Brasil no 11º Fórum Nacional da Rede de Parcerias, Transferências e Compras Públicas, o PARCOM. O evento vai ser realizado no Centro de Convenções Ulisses Guimarães e terá inscrições gratuitas. O fórum começou pequeno, há exatos 11 anos, no bloco K da Esplanada dos Ministérios, sede do Ministério da Gestão e Inovação, o MGI. Com pouco mais de 200 participantes, a primeira edição só tratava de transferências e parcerias entre União, estados e municípios. Ao longo dos anos, a ideia cresceu e passou a incluir também compras públicas, obras públicas, gestão e inovação. Como explica Regina Lemos, secretária adjunta de Gestão e Inovação do MGI.
9: O que a gente destaca é que ele começou pequenininho, falando só de transferências, e hoje ele pega praticamente todo o processo de implementação de política pública. E hoje, na edição do 11º, a gente não está falando só de transferências, não está falando só de emendas, mas também está envolvendo outras áreas super importantes do governo, como as compras, as obras e o processo de inovação, de forma que a rede escuta, ou seja, todas as normas, todos os sistemas, é um espaço para você aprender, mas você também contribuir para fazer essa governança colaborativa.
8: Regina Lemos destaca que o impacto das compras públicas vai além dos gabinetes. Ela explica que quando o governo compra com transparência e eficiência, ele cria oportunidades reais para grandes empresas, pequenos negócios e até microempreendedores que querem fornecer produtos ou serviços ao Estado. E o resultado chega até quem mais precisa, o cidadão, que usa o serviço público no dia a dia. Por isso, a secretária ressalta que o PARCOM também é um convite a quem quer entender como funciona esse sistema e como participar dele.
9: Então ele traz todo mundo, né? Quem repassa o dinheiro, quem recebe o dinheiro, quem compra com aquele dinheiro, quem fiscaliza a obra com aquele dinheiro, todo mundo junto com várias salas temáticas, e a gente começa a discutir como é hoje, outras oficinas e como melhorar, e um evento totalmente gratuito. Então eu consigo juntar todo mundo que está nesse processo e fazer essa conversa, conhecer quem são essas pessoas e ter essa capacitação aí gratuita para todo mundo.
8: Nesta edição, o fórum vai reunir mais de 240 atividades entre painéis, palestras e oficinas, organizadas em 11 jornadas temáticas que cobrem áreas como saúde, educação, segurança pública e assistência social. Nas salas especializadas, gestores estaduais e municipais poderão conversar diretamente com especialistas de diferentes ministérios. O fórum não é voltado apenas para governadores, prefeitos, secretários e servidores públicos, mas também para representantes da sociedade civil, pequenos empresários e o próprio cidadão. No ano passado, o encontro reuniu 4 mil participantes e ofereceu mais de 200 horas de capacitação. As inscrições são gratuitas e estão disponíveis na página da Rede de Parcerias na internet, gov.br/rededeparcerias. Da Rádio Nacional em Brasília, Pedro Lacerda.
5: Termina aqui a edição de hoje do nosso Café com Notícias, com a apresentação e a produção de Kleber Salles e com a participação da nossa equipe de radiojornalismo. O Café com Notícias volta amanhã no seu rádio. Um grande abraço para você e até lá.
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4: Olá, olá. Bom dia, Turiaçu. Bom dia, Maranhão. Bom dia, Brasil. Estamos lá para você com mais uma edição do seu Bom Dia Turiaçu nessa manhãzona. Terça-feira hoje, né? Terça-feira, dia 12. Dia 12 de maio de 2026. Estamos lá com mais uma edição do Bom Dia Turiaçu. E aí, tudo bem? Tudo certo? Estamos juntos a partir de agora com muita música, boa informação, é claro, como sempre aí no seu rádio, você acompanhando a gente em casa, no seu trabalho, no site e no seu aplicativo, no carro, acompanhando a gente, viajando aí, com certeza você que está aí rodando aí pela nossa cidade, curtindo aqui a nossa programação. Agradeço a super audiência, um ótimo dia, uma excelentíssima terça-feira, 9 horas e 12 minutos, começando para você mais uma edição especial do seu Bom Dia Turiaçu, desta manhã zona de terça-feira. E a gente tocando as melhores, e é claro, você participando com a gente. O telefone liberado, nosso WhatsApp liberado para você pedir a sua sequência predileta, o seu alô, o seu bom dia, pedindo aquela música boa que você gosta de ouvir. A gente tem o maior prazer em atender você, amigo ouvinte, do outro lado da sintonia. E ajuda a nós a fazer esse programa especialmente para você, tá bom? Vamos juntos nessa edição do Bom Dia Turiaçu, nessa terça-feirona. A gente começa aqui a nossa sequência musical. Bom dia!
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4: Começar o som da Manu Batidão, Bebo e Choro, música linda, 913, bom dia.

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0: 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Hora de engajamento. 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
1: A Netflix anunciou que está trabalhando numa continuação da série A Casa de Papel. Produção espanhola que estreou em 2017 e fez muito sucesso no serviço de streaming. Segundo a Netflix, do primeiro saque de dinheiro ao roubo mais artístico do século, passando pelo assalto de ouro que fez tremer o banco da Espanha, o universo de A Casa de Papel nunca parou de crescer, evoluir e surpreender. E uma coisa é certa, a revolução continua.
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1: Bom dia,
5: bom dia. Ótimo dia, uma excelentíssima terça-feirona aí pra você que está ligado com a gente, tá curtindo aqui o nosso programa. Abraço a meu amigo Zé Filho, rapaz, na Barbearia Top 10. Ouvindo a gente lá mesmo no povoado Banta, Barbearia Top 10, meu amigo Zé Filho, toda a família. É, a cantora, né? A sua esposa, Gessiane, né? Aí ouvindo a gente, obrigado pela companhia também, meu amigo Zé Barão, gente boa também, tá ligado com a gente. Abraço, grande Jacrezinho ouvindo a gente, obrigado, bom dia. Todo mundo aí sintonizados aqui com o Capacete, rapaz, é o grande Capacete, um abraço, bom dia aí a todo mundo sintonizando aqui a Turiaçu FM lá no povoado Banta. Um ótimo dia, uma excelentíssima manhã aí pra vocês, ótima terça-feira. Agradeço a audiência. Vamos agora com um resumão das novelas de hoje, 9h44.

Conselheiros, estamos chegando com os resumos das suas novelas favoritas para essa terça-feira. E agora o resumo da novela Coração de Mãe. Hassan começa a enfrentar as consequências por ter abandonado a máfia. Após acompanhar Reha no hospital, Carso revela que assistiu ao vídeo e descobriu toda a verdade e volta para casa da mãe. Hassan tem uma conversa tensa com o marido de sua funcionária e faz exigências ao homem. Feliz consegue um comprador para suas casas. A pedido de Hassan, Omer começa a trabalhar com a máfia. Carso retorna à livraria e sente ciúmes ao observar Atila conversando com outra mulher. Reha cogita voltar a morar com Randy. Hassan tenta se reaproximar de Atila. Lali surpreende Feliz ao dizer que é a nova síndica do condomínio. Enquanto Carso pede desculpas para Atila, Randy volta a morar com Reha e ele promete se casar com ela. Hassan pede uma nova chance para Feliz e está decidida a se redimir com Carso. A ex-síndica do Recanto do Paraíso coloca em prática um plano para se vingar de Lali e reconquistar seu cargo. Carso investe suas energias para se reconciliar com Atila. Um antigo rival sequestra Denise para pressionar Hassan e Atila. E eles precisarão se envolver novamente com a máfia para proteger o pequeno.

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Estamos de volta. E agora o resumo da novela Sortilégio. Bruno pede apoio da mãe, que aceita ajudá-lo com condições. Vitória passa a ser alvo de comentários ao ser vista com Fernando, que a incentiva a viver o romance. O relacionamento provoca conflito com Bruno e Raquel, enquanto Alessandro apoia a felicidade da irmã. Maura beija Alessandro, mas ele não demonstra interesse. Paula decide trabalhar para ajudar Maria José. Suspeitas recaem sobre Bruno em relação ao casamento de Alessandro. Roberto revela que abusou de Raquel para manter o casamento por interesse financeiro. Helena oferece dinheiro a Ulisses para esconder o passado envolvendo Maria José e Paula. A loja onde Paula trabalha é assaltada e Raquel pressiona para que Bruno assuma a presidência da empresa.

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2: A cinebiografia do rei do pop Michael Jackson continua fazendo sucesso nos cinemas e possivelmente vai se tornar a maior cinebiografia musical da história do cinema. Lembrando que o rei do pop transformou a indústria musical com clipes inovadores, shows performáticos incríveis e um catálogo de hits que atravessa gerações.
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0: e voltamos com mais resumos. Agora o resumo da novela A Nobreza do Amor. Sebastião tenta conter um incêndio provocado por Virgínia nos convites. Tonho estranha a falta de resposta de Casemiro e teme perder a inauguração. Virgínia confronta Mirinho sobre sua ajuda a Alica e Niara, mas Fabrício o defende. Kênia foge do palácio para encontrar Dume, que afirma não corresponder ao amor da princesa. A população passa a suspeitar de que um cangaceiro esteja escondido na cidade. Viriato pede tempo antes de apresentar Belmira a Carrapato. Mundica encontra o telegrama de Tonho no paletó de Mirinho. E Casemiro se enfurece com o filho. Gendal conhece Imani.
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1: A cantora britânica Olivia Dean agora é detentora do recorde de artista britânica feminina com mais semanas no topo das paradas oficiais do Reino Unido com uma mesma música, Rein Me In, que foi lançada em 2025 em parceria com o Sam Fender. A música chegou à 10ª semana em primeiro lugar na parada britânica, igualando o sucesso de Umbrella de Rihanna e Jay-Z em 2007.
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0: Agora o resumo da novela Três Graças. Arminda afirma a Ferete que sabe do sentimento dele por Zenilda. Ferete se revolta ao perceber que perdeu o apoio da delegada Marise. Lucélia oferece abrigo temporário ao aliado na Chacrinha. Ferete convoca Samira para eliminar Gerluce. Arminda pede ajuda a Helga para se passar por vítima de Ferete, mas se surpreende com a reação da funcionária. Misael aconselha Joaquim a pedir desculpas a Lígia e ele a convida para passar a noite no Ferro Velho. Ferete apresenta a Samira um plano para atrair Gerluce. E por hoje é só, pessoal. Amanhã a gente volta com mais resumos.
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0: Da próxima vez eu vou cuidar direitinho, prometo.
1: Será que eu dou outra chance?
2: Olha quem não me atendia me ligando.
1: Deixa eu pensar se eu atendo.

0: abraço, fica comigo para você curtir o som do Arrocha aqui na Mais Ouvida, Turiaçu FM. Bom dia, 11h29.
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4: Atenção você que é fã do Oasis. O documentário sobre a última reunião da banda chegará aos cinemas no mês de setembro. O longa vai mostrar os bastidores da turnê Live 25 e também as primeiras entrevistas conjuntas dos irmãos Liam e Noel. O filme também será exibido em salas IMAX. E após passar pelos cinemas, irá para as plataformas de streaming.
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pra você o som da Rocha. Pra você recordar aqui pra você, Simone Moreno, não Vitalício. Agora são 11h37. Bom dia aí pra você ligado com a gente. Bom dia.

0: Tarzão dele, o Nadson, o Ferinha, né? Música linda aqui pra você, tocando aqui na Mais Ouvida. Agradeço o carinho, a sua audiência, a sua paciência, gente. Obrigado mesmo de verdade pela audiência, pela sintonia. E amanhã, é claro, tem muito mais. Bom dia, Turiaçu, aqui pela Mais Ouvida Turiaçu FM. Agradecendo, como sempre, os nossos amigos ouvintes que acompanharam aqui o nosso programa de hoje, dessa edição especial desta terça-feira.
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0: Beleza, um abraço aí a todos. Muito obrigado aí pela sintonia, pela audiência. Valeu. E amanhã, é claro, tem muito mais aqui na Turiaçu FM. Valeu, muito obrigado pela sintonia. Jerry Hoffert, né? É isso? Som muito bom pra você recordar aqui na sequência. Valeu, um obrigado pela audiência. E até amanhã.

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3: 11:58.
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talvez alguém vai perguntar pra você: por que que você sobreviveu nessa batalha? O que que te manteve de pé? Aí tu vira pra essa pessoa e fala assim:

0: 11:30.
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4: Operação Nacional da Polícia Federal mira um esquema de financiamento de facções criminosas com atuação em cidades do Maranhão. 5 pessoas ficam feridas em um tiroteio dentro de uma churrascaria em São Luís. População vai às ruas para comemorar a soltura do prefeito de Turilândia e de mais 14 investigados. Governo do Maranhão abre 100 vagas para intercâmbio internacional. Projeto de lei estadual propõe medidas contra o uso de vapes e cigarros eletrônicos. Está no ar a edição do Jornal Central desta terça-feira, 12 de maio de 2026.
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4: O Maranhão segue com tempo instável nesta terça-feira, com alerta amarelo de perigo potencial para chuvas intensas em parte centro-norte do estado, segundo a previsão meteorológica. A atuação da zona de convergência intertropical reforça essas instabilidades, principalmente na metade norte maranhense, com possibilidade de chuvas e ventos mais intensos. Em São Luís, a previsão é de sol com algumas nuvens e chuva rápida durante o dia e a noite, com temperatura máxima de 29 graus. Em Imperatriz, o tempo deve ser de sol entre nuvens, pancadas de chuva à tarde e à noite, e a máxima pode chegar a 31 graus.
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4: Um tiroteio registrado na noite dessa segunda-feira numa churrascaria no bairro da Coama, em São Luís, foi uma tentativa de homicídio contra dois irmãos, segundo a principal linha de investigação da polícia. A ação criminosa deixou 5 pessoas baleadas. De acordo com informações da Polícia Militar do Maranhão, 4 homens armados chegaram à churrascaria em um HB20 de cor vermelha. 3 suspeitos desceram do veículo e entraram na churrascaria, onde foram em direção aos irmãos Carlos Pereira e Iago Pereira, que estavam acompanhados de familiares. Ainda segundo a polícia, houve reação por parte dos alvos, que também estariam armados, o que provocou uma troca de tiros dentro do restaurante.
5: Meu Deus! Acabou de ter um tiroteio, olha! O cara saiu correndo! Um tiroteio dentro da churrascaria, o cara correndo. Olha, os caras vão sair correndo, olha.
6: Foi aí, criança, que aconteceu aqui, ó, na companhia da picanha, ó, sangramento.
4: Além dos irmãos, também foram atingidos Ivanira Soares, que é mãe das vítimas. Ela foi baleada no abdômen. Yasmin Gonçalves, funcionária do restaurante, atingida no joelho e no fêmur. E Antônio Carlos da Silva, funcionário, alvejado nas nádegas e no abdômen. Os irmãos e a mãe foram socorridos para hospitais particulares de São Luís. Já os dois funcionários foram encaminhados ao Hospital Socorrão 1. O estado de saúde de todas as vítimas não foi divulgado. Após o ataque, os 4 suspeitos fugiram e até o fechamento desta edição, ninguém havia sido preso. A Polícia Civil investiga a motivação do crime, mas informações preliminares da própria polícia dão conta de que se trata de uma guerra entre facções criminosas. E uma operação nacional mira um esquema de financiamento de facções criminosas no interior do estado. Repórter Taliana Luiz.
7: A Força Integrada de Combate ao Crime Organizado no Maranhão deflagrou na manhã desta terça-feira a Operação Descenso 3 no município de Chapadinha, no Maranhão. A ação faz parte da Operação Força Integrada 2, realizada de forma simultânea em 14 estados do país. O objetivo da operação é desarticular um esquema de financiamento de uma facção criminosa que atua no município de Chapadinha e cidades da região. Segundo as investigações, os suspeitos ajudavam a manter financeiramente a organização criminosa por meio de uma espécie de caixinha mensal com pagamentos feitos via Pix para lideranças da facção. De acordo com a polícia, o dinheiro arrecadado era utilizado para compra de armas, aquisição de drogas, pagamento de advogados e auxílio financeiro a familiares de integrantes presos ou mortos. Durante a operação foram cumpridos 17 mandados de busca e apreensão com a participação de cerca de 80 policiais. A Operação Descenso 3 é um desdobramento das operações Descenso e Descenso 2 realizadas em junho de 2025 e fevereiro deste ano. Os investigados podem responder pelos crimes de integração e financiamento de organização criminosa, tráfico de drogas, lavagem de dinheiro, além de outros crimes que ainda podem ser identificados durante as investigações. Central de Notícias Brasil de São Luís, Taliana Luiz.
4: A seguir, Operação AMAS mobiliza 100 agentes em 181 municípios do Maranhão e ainda a transferência da empresária Carolina Estela para Pedrinhas.
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1: Instituto Médico Legal de São Luís registra a entrada de 3 corpos nas últimas horas. As informações com Jonas Mendes.
2: Olá, amigos. Voltamos com nossa unidade móvel aqui do IGRIM e também do Instituto Médico Legal de São Luís, de onde falamos neste momento da permanência. E aqui foi registrado a entrada de um corpo procedente do Capara, na área Itaquibacanga. Foi um cadáver que foi encontrado. Também um corpo é procedente do Socorrão, uma pessoa que caiu de um poste. Também um corpo de um morador de rua é procedente do Socorrão 2. Ainda não foi esclarecida a causa da morte. E uma vítima de arma branca em decorrência de um homicídio que aconteceu na cidade da Raposa, aqui na região metropolitana de São Luís. E durante a noite, a perícia do ICRIM foi acionada para periciar o local onde aconteceu lá alguns disparos, aconteceram alguns disparos de arma de fogo lá no bairro da Coama, um restaurante identificado como Companhia da Picanha. Felizmente, ninguém morreu lá, mas, de acordo com as informações, várias pessoas saíram feridas. A bala, na ação feita por 4 elementos que chegaram em um carro, dispararam várias vezes. O alvo seria os 2 irmãos, identificados como Carlos Vinícius e Iago Pereira. E nessa ação, os 2 irmãos foram feridos e ainda a mãe deles, identificada como Ivanira Soares, e ainda mais a Yasmin Gonçalves e Antônio Carlos, que estavam no local no momento em que aconteceu a ação por parte dos elementos. Então, todas essas pessoas feridas a balas foram encaminhadas para os hospitais aqui na nossa região metropolitana de São Luís. Jonas Mendes, para a Central de Notícias Brasil.
1: Complexo penitenciário de Pedrinhas, em São Luís. A prisão dela foi mantida após audiência de custódia e o caso segue em segredo de justiça. As investigações ganharam um novo desdobramento após um laudo da Polícia Civil apontar 100% de compatibilidade entre a voz da empresária e áudios com supostos relatos de agressões. Durante a apuração, a polícia também apreendeu 2 veículos sem placas que teriam sido abandonados antes da ida da investigada para o estado do Piauí. As forças de segurança lançaram nesta segunda-feira em São Luís a Operação AMAS, uma ação integrada de combate a crimes ambientais e ao crime organizado na Amazônia Legal Maranhense. A ofensiva abrange 181 municípios maranhenses e conta com cerca de 100 agentes somente nesta primeira fase. Os detalhes na reportagem de Edivaldo Oliveira.
3: A Secretaria de Estado da Segurança Pública do Maranhão iniciou a Operação AMAS, uma ação integrada de enfrentamento aos crimes ambientais e ao crime organizado na Amazônia Legal Maranhense. A secretária de Segurança Pública, Augusta Andrade, fala sobre a importância da operação.
4: Essa operação é a Operação AMAS do Ministério da Justiça em conjunto com as forças estaduais. O Estado do Maranhão atua nessa operação com a Polícia Militar, Polícia Civil, Corpo de Bombeiro, Perícia Oficial, Força Estadual, CTA, junto com as Forças Federais. Ela inicia hoje até o dia 8 de agosto. E a principal atuação no combate aos crimes ambientais é o crime organizado em todo o estado.
3: Aproximadamente 100 agentes de segurança pública atuam de forma integrada em uma área que compreende 181 municípios da Amazônia Legal do Maranhão, com foco no cumprimento de mandados de prisão, busca e apreensão, além do combate à ocupação irregular de áreas de preservação ambiental, desmatamento ilegal, garimpo clandestino e demais práticas criminosas contra o meio ambiente. O delegado-geral Augusto Barros ressalta a forma como está estruturada as forças de segurança na operação.
5: As características fundamentais dessa operação são justamente as das ações integradas. Essas ações vão possibilitar que tanto as atividades administrativas de fiscalização, quanto o policiamento ostensivo, quanto a investigação de crimes que estejam pendentes, quanto a autuação de crimes em flagrante, né, seja nas estradas, seja nas cidades, tudo isso seja alcançado pelas forças que se reúnem agora. Então, é uma medida extremamente positiva que recebe total apoio das forças de segurança Segurança Estaduais, né, do Ministério da Justiça, ou seja, da União e dos Estados, para poder entregar uma população que reside em localidades muito distantes, né, justiça efetiva, né, e combate à impunidade, seja contra crimes ambientais, seja contra crimes diversos que acontecem na região. Então, acreditamos que a população, de modo geral, será muito bem atendida nos próximos dias, enquanto durar esta operação, e certamente se beneficiará dos efeitos que ela irá manter naquela região por muito tempo após o encerramento da própria operação. Mas existe também outras forças localizadas nas cidades, que ainda são diminutas em alguns pontos, porque são distantes, mas que vão receber esse apoio que é tão importante no momento. Então, essa integração é justamente para aumentar, digamos assim, o contingente policial nas áreas com muita qualidade.
3: A Operação AMAS conta com viaturas, aeronaves, equipes especializadas e efetivos das forças participantes e integra as estratégias nacionais de combate aos crimes ambientais. A secretária adjunta de Desenvolvimento Sustentável da Secretaria de Meio Ambiente, Carla Lima, destaca o combate a crimes ambientais no Maranhão.
6: É de suma importância a união dos órgãos, todos com o mesmo objetivo, né? No combate aos crimes de queimada, de desmatamento ilegal. E a gente vê que quando a gente une esforços e diversos órgãos se unem, a gente consegue atingir um objetivo maior e melhor. E quem ganha é o estado do Maranhão, quem ganha é o nosso meio ambiente, quem ganha é a nossa natureza. A gente tem grande parte do nosso estado dentro da Amazônia Legal, por isso que a nossa fiscalização e o nosso monitoramento trabalham diuturnamente. A gente teve uma crescente na nossa fiscalização nos últimos anos e é dessa forma que a gente trabalha, enfrentando mesmo.
3: A operação ocorre simultaneamente em 9 estados da Amazônia Legal e conta no Maranhão com a participação da Polícia Federal, Polícia Rodoviária Federal, Polícia Militar, Polícia Civil do Maranhão, Corpo de Bombeiros Militar do Maranhão, Perícia Oficial, Centro Tático Aéreo, Força Estadual Integrada de Segurança Pública, Secretaria de Estado do Meio Ambiente, Secretaria Nacional de Segurança Pública e Ministério da Justiça e Segurança Pública. Central de Notícias Brasil, de São Luís, Edivaldo Oliveira.
1: A seguir, população vai às ruas para comemorar a soltura do prefeito de Turilândia.
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0: 11:47.
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4: Moradores do município de Turilândia saíram às ruas ontem à noite para comemorar a soltura do prefeito Paulo Curió após decisão da justiça que determinou a liberdade do gestor mediante medidas cautelares. Os detalhes com o repórter Batista Peixoto.
5: Seguidores e simpatizantes do prefeito José Paulo Dantas Silva Neto, Paulo Curió, ao tomarem conhecimento da revogação da prisão do líder, realizaram uma manifestação com carros e motos na sofrida cidade de Turilândia. É que a desembargadora Maria da Graça Pérez Soares Amorim, do Tribunal de Justiça do Maranhão, decidiu revogar as prisões preventivas de 15 investigados envolvidos na ação que apura o suposto esquema de organização criminosa naquele município. Entre os beneficiados pela decisão está o prefeito Paulo Curió, além de vereadores, empresários e outros investigados. A decisão foi assinada ontem no âmbito do processo que investiga supostas fraudes licitatórias, peculato, corrupção ativa e passiva, além de lavagem de dinheiro com possível prejuízo milionário aos cofres públicos do município. Segundo a magistrada, houve mudança significativa no cenário processual desde a decretação das prisões, especialmente após o encerramento da fase investigatória e a intervenção estadual em Turilândia, fatores que, segundo ela, reduziram os riscos de interferência dos investigados na administração municipal e na instrução criminal. Após a revogação das prisões, os investigados continuarão submetidos a uma série de medidas cautelares, entre elas recolhimento domiciliar integral com tornozeleira eletrônica, proibição de contato entre os denunciados, proibição de acesso às repartições públicas de Turilândia, proibição de contratar com o poder público, proibição de participação político-partidária, inclusive em redes sociais. De Pinheiro, na Baixada Maranhense, Batista Peixoto.
4: Projeto de lei na Assembleia Legislativa do Maranhão propõe medidas contra o uso de vapes e cigarros eletrônicos. Repórter Larissa Madeira.
6: Com a falsa promessa de serem menos prejudiciais que o cigarro comum, os cigarros eletrônicos ganharam espaço principalmente entre os jovens. Mas o que parece inofensivo pode esconder riscos à saúde e um alto poder de dependência. No Maranhão, a deputada estadual doutora Helena Dualib protocolou um projeto de lei que cria medidas de prevenção, conscientização e tratamento para usuários de vape, pod e dispositivos similares. A proposta prevê campanhas educativas nas escolas, capacitação de profissionais da saúde e atendimento especializado para quem já desenvolveu dependência.
7: Não adianta a gente mascarar e vir com atrativos, por medidas saborosas, porque, na verdade, os riscos são grandes, tanto nos problemas cardiovasculares quanto nos problemas respiratórios. E, sim, um grande problema de dependência química e um problema de saúde pública. Por isso, estamos cada vez mais empenhados a conscientizar as crianças com trabalhos educativos nas escolas e os dependentes para que se tratem, para que efetivamente nós tenhamos uma saída para esse uso errado, errôneo, que maqueia, que vicia e que mata, que é o uso do cigarro eletrônico.
6: E o alerta não é exagero. Segundo especialistas, o cigarro eletrônico contém nicotina em altas concentrações e substâncias como metais pesados. Este médico cardiologista explica que o uso frequente pode provocar lesões pulmonares de forma grave e aumentar o risco de infarto ou AVC.
8: Vai desde lesão pulmonar, existe uma doença específica, que é o EVALI, a doença relacionada ao uso de cigarro eletrônico, como acometimento de vários órgãos do nosso corpo. O coração, por exemplo, pode causar hipertensão, taquicardia, lesão dos nossos vasos, que em longo prazo podem levar a infarto, AVC, coisa bem semelhante ao próprio dano do cigarro, por exemplo. Questões de saúde mental também, relativamente ao cigarro, às vezes acontece até mais rapidamente, porque a concentração de nicotina muitas vezes é muito maior.
4: O governador Carlos Brandão anunciou nesta segunda-feira a recondução de Danilo de Castro para o comando do Ministério Público do Maranhão no biênio 2026 a 2028. Danilo liderou a votação da lista tríplice com 201 votos, seguido por Eduardo Nicolau com 133 e Carlos Henrique Vieira com 121 votos. Ao todo, 307 dos 311 membros do Ministério Público do Maranhão participaram da eleição interna que definiu esses três nomes encaminhados ao governador. Ao anunciar a escolha, Carlos Brandão afirmou que respeitou a tradição de nomear o candidato mais votado para chefiar a instituição. A seguir, governo do Maranhão abre vagas para intercâmbio internacional.
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3: Teve início no estado a campanha Maio Amarelo 2026, de reforço à fiscalização e educação no trânsito.
4: Foi lançada a campanha Maio Amarelo. O lançamento aconteceu na Superintendência de Polícia Rodoviária Federal, às margens da BR-135. Esta é uma campanha que vai contar com a presença da PRF, da SMTT, Batalhão de Polícia Rodoviária aqui Estadual, da Polícia Militar do Estado do Maranhão e outras entidades envolvidas como órgão de trânsito, que é o DETRAN. Para falar mais da campanha, vamos falar com o superintendente da PRF, o Francinário.
5: Então, é uma campanha conjunta de vários órgãos. Hoje, essa promoção aqui foi feita com o DETRAN, mas em parceria com vários outros órgãos, né? Da Polícia Militar, através da sua Companhia do Trânsito, a SMTT, que é municipal, outros municípios estiveram presentes aqui, além de órgãos que também atuam na questão do trânsito, da segurança do trânsito, a segurança viária. Então, a abertura de uma campanha que busca essa conscientização, o mês de maio, como foi dito aqui pela ONU, foi o mês estabelecido para que nós tivéssemos um olhar mais, digamos assim, com mais intensidade. Entretanto, no decorrer do ano, nós também já atuamos sempre buscando isso. É importante trazer a sociedade para essa consciência, né? Porque só os órgãos, de forma isolada, não conseguem promover uma segurança viária adequada. É preciso que toda a sociedade, de forma isolada, não conseguem promover uma segurança viária adequada. É preciso

0: de ensino. Os estudantes selecionados poderão estudar no Canadá ou na Argentina com cobertura integral das despesas por até um semestre letivo. As inscrições seguem até o dia 29 de maio no site da Secretaria de Estado da Ciência, Tecnologia e Inovação. Para participar, o candidato precisa estar entre o primeiro e o terceiro ano do ensino médio da rede pública, ter média mínima de 8 e frequência de pelo menos 85%. Procuradoria-Geral da República pede condenação de Eduardo Bolsonaro pelo crime de coação. Repórter Gabriel Correia.
1: A Procuradoria-Geral da República pediu a condenação do ex-deputado federal Eduardo Bolsonaro pelo crime de coação. O pedido feito ao Supremo Tribunal Federal faz parte das alegações finais do Procurador-Geral Paulo Gonê. A Procuradoria acusa Eduardo Bolsonaro de postar nas redes sociais e conceder entrevistas à imprensa para articular e ameaçar a imposição de sanções internacionais graves contra o Brasil, como a suspensão de vistos de 8 ministros do STF, além da aplicação da Lei Magnitsky contra o ministro Alexandre de Moraes. O objetivo do ex-deputado seria interferir tanto no julgamento da trama golpista, que condenou o ex-presidente Jair Bolsonaro, quanto na denúncia pendente contra o empresário Paulo Figueiredo, que hoje está nos Estados Unidos. A acusação detalha que Eduardo queria garantir a impunidade ao pai, forçando o judiciário a voltar atrás em decisões ou dando uma anistia ampla, geral e restrita ao ex-presidente sob a ameaça de represálias internacionais. O procurador-geral cita que Eduardo Bolsonaro chegou a chamar as tarifas comerciais de 50% impostas pelos Estados Unidos ao Brasil com nome de Tarifa Moraes, para constranger diretamente o relator dos processos. Segundo a acusação, as ameaças foram concretizadas e trouxeram prejuízos para diversos setores produtivos brasileiros, afetando com isso os trabalhadores dessas cadeias econômicas. Desde o ano passado, Eduardo está foragido nos Estados Unidos. Ele já perdeu o mandato de parlamentar por faltar às sessões da Câmara e esse ano a Polícia Federal abriu um processo disciplinar contra ele devido a faltas injustificadas no seu cargo de escrivão, uma vez que ele não é mais deputado e deveria ter voltado. No processo no STF, Eduardo Bolsonaro não apresentou advogado e foi defendido pela Defensoria Pública da União, que alega que as declarações do ex-deputado estão protegidas pela imunidade parlamentar. A PGR, entretanto, rebateu esse argumento, afirmando que não há nexo causal entre as ameaças e o exercício do mandato, além de terem sido proferidas fora do ambiente legislativo. Da Rádio Nacional em São Luís, Gabriel Correa.
2: Esporte.
0: CBF envia pré-lista com 55 nomes à FIFA para a Copa do Mundo. Repórter Bruno Mendes.
3: Há 6 dias para a convocação final para a Copa do Mundo, a Confederação Brasileira de Futebol, CBF, enviou à FIFA uma lista com 55 nomes pré-convocados para o Mundial. Estevão, jogador do Chelsea da Inglaterra, se recuperando de uma lesão no joelho, deve ficar fora da relação. Já o atacante Neymar dos Santos está entre os pré-relacionados. As seleções têm até a data da abertura da Copa, dia 11 de junho, para fazer alterações na lista de jogadores. Carlo Ancelotti faz a convocação final dos 26 nomes para a Copa do Mundo no dia 18 de maio, às 5 da tarde, no Museu da Manhã, no Rio de Janeiro. Nesta terça-feira, começam os duelos de volta da quinta fase da Copa do Brasil. Às 7:30 da noite, o Internacional recebe o Atlético de Minas Gerais no Estádio Beira-Rio, em Porto Alegre. No primeiro jogo, o Colorado venceu por 2-1. Às 9:30 da noite, Cruzeiro e Goiás se enfrentam no Mineirão, em Belo Horizonte. Ninguém leva vantagem, pois o jogo de ida ficou no 2-2. Completam os jogos desta terça, Fluminense e Operário do Paraná. O duelo será às 9:30 da noite no Maracanã. Na partida de ida, as equipes empataram em 0-0. Na Rádio Nacional em Brasília, Bruno Mendes.
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0: 14:09.
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1: Comigo mesmo aqui pelas ondas da sua emissora, a partir de agora sejam todos muito bem-vindos em mais uma edição do seu Central Esporte. Nesta segunda-feira, hoje dia 11 de maio do ano de 2026, e vamos aos principais destaques de hoje.
2: Sampaio.
1: O tricolor maranhense consegue marcar seu primeiro gol na Série D do Campeonato Brasileiro, mas a vitória ficou para a próxima partida.
2: Moto.
1: Rumo Norte perde para Iguatu fora de casa. Apesar da derrota, a equipe rubro-negra continua no G4 do Grupo M.
2: Maranhão.
1: O tricolor maranhense conquista sua terceira vitória na Série C do Campeonato Brasileiro e avança para a sexta posição na tabela de classificação.
3: Também tem destaque.
2: Imperatriz.
1: O Cavalo de Aço goleia o Trem no estádio Frei Pifano da Badia. Foi a primeira vitória do time colorado ao comando do técnico Marcinho Guerreiro. Também vamos trazer informações do Copom Master, que movimentou a Baixada Maranhense nesse final de semana. E ainda, informações da 14ª edição do Copom Maranhão do Sul. Também teremos informações da Fórmula 1. Já pela Série A do Campeonato Brasileiro, o Fluminense tropeça no estádio Maracanã e o Inter arranca empate em Curitiba. Tudo isso e muito mais você vai acompanhar a partir de agora no seu Central Esporte, que já está no ar.
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1: É comigo mesmo aqui pelas ondas da sua emissora. Você já sabe, todos os dias de segunda a sexta-feira, temos encontro marcado sempre neste mesmo horário para falarmos de esporte, em especial o futebol, que é a paixão nacional. 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E vamos começar o programa de hoje já trazendo as informações do Tricolor de Aço aqui dentro do seu Central Esporte.
2: Sampaio.
1: Time Tricolor conseguiu marcar o seu primeiro gol na Série D do Campeonato Brasileiro e agora fica a expectativa para a conquista da primeira vitória na quarta divisão. Quem tem mais informações direto do CT Pereira, direto do Parque José Carlos Macieira, é ela, Taliana Luz. É com você, Taliana.
4: O Sampaio Correia chegou a seu quarto empate na Série D do Campeonato Brasileiro. O time boliviano enfrentou o Maracanã nesse domingo no litoral cearense e empatou em 1-1. A equipe anfitriã abriu o marcador com Testinha em cobrança de falta no segundo tempo, enquanto o time tricolor chegou à igualdade minutos depois com Peu em um chute forte fora da área. foi o primeiro gol marcado a favor da equipe boliviana em 6 jogos realizados na competição nacional. Na última quarta-feira, o zagueiro Itambé havia marcado contra no Super Clássico diante do Motoclube em jogo atrasado da terceira rodada. Com o resultado, o Sampaio segue fora da zona de classificação com 4 pontos conquistados. Na próxima rodada, o mais querido joga contra o Parnaíba no Castelão. O jogo será no próximo domingo. Já na decisão da Libertadores do Futebol de Areia, o Sampaio enfrentou o Vasco da Gama também nesse domingo e foi goleado por 8-2. A Copa Libertadores de Futebol de Areia aconteceu na Arena de Itapuã, em Vila Velha, no Espírito Santo, e reuniu 12 equipes. Taliana Luz, de São Luís, para o Central Esportes.
1: Muito obrigado à repórter Taliana Luz, aqui participando conosco. E com esse resultado, o time tricolor foi a 4 pontos conquistados e permanece na 5ª colocação na tabela de classificação. Mas agora vamos trazer informações do principal rival do Sampaio no futebol maranhense. A Ponta do Norte perde para o Iguatu fora de casa. Apesar da derrota, a equipe rubro-negra continua no G4 do Grupo M. Quem tem mais informações direto do CT Pereira dos Santos é ele.
2: Roberto Ramos.
1: Alô, alô, Roberto Ramos, é com você.
5: Alô, amigos ligados do Central Esportes, um grande abraço. Em jogo válido pela 6ª rodada do Campeonato Brasileiro, neste domingo, início do retorno, o Moto foi ao Ceará enfrentar o Iguatu no estádio Morenão e saiu derrotado pelo placar de 3-1. O Iguatu abriu com Melk, o Moto chegou inclusive a empatar através de Jojo, mas em 2 cobranças de escanteio, o time tomou 2 gols necessários para representar a vitória do time adversário. Com a derrota, o Motoclube caiu para a 4ª posição, agora com 8 pontos ganhos, continua na zona de classificação do Campeonato Brasileiro da Série D no Grupo 6. Para a próxima partida, o técnico Fernando Tonê terá a volta do zagueiro Denilson, que cumpriu suspensão automática. A delegação rubro-negra retorna hoje a São Luís e a equipe que esteve em campo com Cássio no gol, Patrick, Vitor Souza, Washington e Rômulo Carioca, depois João Miranda, Jair Alemão, Diego Valderrama, Atos, depois Bacurau, Arlen, depois Cleitinho, William, depois Emerson Nike e Dagson. Foi a formação da equipe que atuou na derrota pelo placar de 3-1 para a representação do Iguatu. A delegação rubro-negra retorna hoje a São Luís. A representação deverá acontecer nesta terça-feira às 15h30 no CT Pereira dos Santos. Trabalho de recuperação física para os atletas. Próxima partida do Moto será diante do IAP neste sábado. O local será o Estádio Municipal Nilzinho Santos. Notícias do Motoclube, o Central Esportes.
1: Muito obrigado ao grande Roberto Ramos aqui participando conosco e com esses jogos. Vamos aqui à classificação do Grupo M. O Iguatu é o primeiro colocado em 6 jogos realizados, 14 pontos conquistados. O Parnaíba chegou à sua terceira vitória, o time do Parnaíba, que é comandado pelo maranhense José Augusto. O Parnaíba é o segundo colocado, tem 10 pontos. Na terceira colocação, o Maracanã, que empatou com o Sampaio, tem 9. O Motoclube é o quarto colocado com 8 pontos. O Sampaio é o quinto colocado com 4 pontos, enquanto que o IAP, que perdeu de virada para o Parnaíba, perdeu mais uma na competição, está apenas com 2 pontos conquistados e é o lanterna do Grupo M. Mas agora vamos trazer informações do Cavalo de Aço aqui dentro do seu Central Esporte. Cavalo de Aço que goleou a equipe do Trem no último domingo lá na região sul do estado e conquistou a sua primeira vitória ao comando do técnico Massinho Guerreiro. Quem tem mais informações do Cavalo de Aço é ele, Cleber de Costa.
6: Fala, Jauber e amigos ligados no Central Esportes. No primeiro jogo do retorno da primeira fase do Brasileirão da Série D, o Imperatriz enfrentou o Trem do Amapá neste domingo e goleou por 4-0 na região sul do estado. O Cavalo de Aço abriu o placar aos 4 minutos com o atacante Ivan Fortuna, que ampliou aos 12 ainda do primeiro tempo. No segundo tempo, Rony fez 3-0 logo no primeiro minuto, enquanto Fidel, aos 30, decretou a goleada. No final do jogo, o técnico Marcinho Guerreiro atribuiu o resultado positivo à força do grupo.
7: Primeiramente, a vitória foi do grupo, os jogadores, né? Eles estão de parabéns, acho que merecia, né, essa vitória.
2: assim como foi o jogo de lá, né? Se tivesse um resultado justo, poderia ser um empate. A gente produziu, a gente conseguiu finalizar lá, mas aqui hoje a gente merecia uma vitória convincente, uma vitória consistente. Erramos ainda algumas coisas, né? A gente só tem uma semana de trabalho, mas agora vamos ajustar mais ainda. Mas assim, o grupo tá de parabéns. A torcida compareceu também, viu um time diferente, com uma atitude diferente, né? Os jogadores também, então tem cobrado isso durante a semana. E agora, né, a gente tem a tranquilidade, pé no chão, não ganhamos nada ainda, né? A gente precisa ainda pontuar, vai jogar fora com o Tocantinópolis, Tocantinópolis ganhou da Tuna. Então assim, temos uma semana inteira para trabalhar, pra gente fazer um grande jogo, conseguir um grande resultado lá fora.
6: Com a primeira vitória ao comando de Marcinho, o Imperatriz chegou aos 9 pontos e segue na terceira colocação do grupo 5 da Série D do Campeonato Brasileiro. A liderança da chave passou a ser do Águia, que chegou aos 12 pontos na rodada. O Cavalo de Aço volta a campo no próximo sábado para enfrentar o Tocantinópolis às 16 horas no Estádio Ribeirão, no estado do Tocantins. Quais informações do Cavalo de Aço, o Imperatriz? Cleubert Costa para o Central Esportes.
1: Muito obrigado ao grande Cleubert Costa, aqui participando conosco, trazendo informações do Cavalo de Aço. E com esse resultado, a classificação do Grupo L, onde tem o Imperatriz, único representante maranhense nesse grupo, está a seguinte: o Águia de Marabá é o primeiro colocado com 12 pontos, o Trem, que mesmo perdendo, mesmo sendo goleado, não perdeu a segunda colocação, está com 11 pontos conquistados. Imperatriz na terceira colocação com 9. A Tuna Luso de Belém do Pará é o quarto colocado, é a quarta colocada com 6 pontos. As equipes que formam o G4 do Grupo L. Na quinta colocação está o Tocantinópolis, próximo aniversário do Imperatriz, tem 6 pontos também. Perde para toda somente nos critérios de desempate. E o último colocado é o Oratório, que tem apenas 3 pontos conquistados em 6 partidas já realizadas. Vamos a um breve intervalo, na volta tem mais Central Esporte para você pelas ondas da sua emissora. Estando só.
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0: horas e 27 minutos.
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5: 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Então tivemos esses jogos que movimentaram o Campeonato Brasileiro da Série C e também Série D do Campeonato Brasileiro. Vamos começar logo com a classificação do Campeonato Brasileiro da Série D, que tivemos aí a vitória do Maranhão pelo placar de 3-1 diante da equipe do Botafogo da Paraíba, jogo que aconteceu no último domingo, no último sábado, na capital maranhense. A classificação de momento é: o Paysandu é o primeiro colocado com 14 pontos conquistados, o Brusque é o segundo também com 14, o Amazonas é o terceiro com 13, na quarta colocação está o Ipiranga com 10 pontos, mas a mesma pontuação de Ituano e Maranhão Atlético Clube. Já o Maringá é o sétimo colocado com 9, mesma pontuação do Barras lá de Santa Catarina e também o Guarani de São Paulo e o Floresta do Ceará. O Inter de Limeira está na 11ª colocação com 8 pontos conquistados, mas a mesma pontuação do Caxias. Já a equipe do Figueirense é o 13º colocado com 7 pontos ganhos. Na 14ª colocação, o Botafogo da Paraíba, que é o 14º com apenas 6 pontos conquistados. Lembrando que o Botafogo, que perdeu para o Maranhão no último domingo, foi a primeira equipe a ocupar a zona de acesso. Teve 2 resultados positivos nas 2 primeiras rodadas da competição. Na 15ª colocação está a Ferroviária, com 6 pontos conquistados, e o Volta Redonda é o 16º com 5 pontos. 17º é o Santa Cruz com 4 pontos, 18º Confiança com 6, aliás com 3, mesma atuação do Anápolis, 19º colocado. E na lanterna, o Itabaiana lá de Sergipe com apenas 2 pontos conquistados. Se a competição terminasse hoje, os rebaixados seriam o Santa Cruz, 17º com 4 pontos, Confiança 18º com 3, o Anápolis 19º com apenas 3 pontos e o Itabaiana, o Lanterna. Então, essas 4 equipes estariam rebaixadas. Lembrando que são 19 jogos que teremos na primeira fase e somente 8 se classificarão para a fase seguinte. Mas agora vamos trazer as informações do Macão Machão da Ilha aqui dentro do seu Central Esporte.
4: Maranhão.
5: O tricolor maranhense que conquistou uma vitória importante no último final de semana. Vamos trazer as informações. Daqui a pouco vamos trazer as informações do Maranhão Atlético Clube. Então vamos trazer logo as informações do Campeonato da Baixada Maranhense, o Copa Master da Baixada, com o repórter João Batista Varlan. Vamos trazer informações agora da Baixada Maranhense com o repórter João Batista Varlan, que tivemos vários jogos que movimentaram aquela região do estado nesse final de semana.
6: Aos amigos Jalber Pereira, Roberto Ramos, Central de Notícias, a nossa participação nessa segunda-feira para destacar os jogos que aconteceram no final de semana aqui no município de Monção e também na Baixada e no litoral maranhense. Vamos começar pela Taça Eliseu de Futebol. Tivemos Panificadora Júnior vencendo o Bar da Paz pelo placar de 1-0, Mercadinho Líder empatando com o Posto Império pelo placar de 0-0, WS Fisioterapia venceu HG Construção pelo placar de 5-0, e tivemos também a vitória do Posto Alves diante do Recanto Caipira. Esses jogos aconteceram pela Taça Eliseu de Futebol na comunidade quilombola Povoado Oiteiro, na Arena Parque Jussara. Já tivemos na Arena Martiliano, comunidade do atleta do Shakhtar Donetsk Aguinaldo, o São Paulo perdeu para o Juventus da cidade de Santo Inês pelo campeonato 51 pelo placar de 5-1. E no domingo, fechando a rodada, a seleção Master de Garapé do Meio empatou com o Bento Santa Luzia pelo placar de 1-1. Jogos interessantes também movimentaram a fase decisiva do Copão da Baixada. Tivemos a seleção de São Vicente perdendo para Pinheiro pelo placar de 2-0. A seleção de Bacuri venceu Olinda Nova pelo placar de 4-1. A seleção de Cururupu venceu Alcântara pelo placar de 3-1. E a seleção de Mirizal venceu a seleção de Viana pelo placar de 3-1. As competições na Baixada envolvendo as seleções, as ligas da Baixada Maranhense e também do litoral. As equipes que avançaram à próxima fase do Copão da Baixada, categoria 40, Pinheiro vai fazer uma das semifinais com a seleção de Cururupu e Mirizal vai fazer a outra semifinal com a seleção de Bacuri. Já o Bé Pereira, Roberto Ramos, aos amigos do Central de Notícias, João Batista Varlan, aqui do Vale do Pindaré, também da Baixada Maranhense, porque com a gente sempre o futebol tem mais emoção.
5: Muito obrigado, repórter João Batista Varlan, também participando conosco e trazendo essas informações, dessas competições que acontecem em todo o estado do Maranhão. Por falar em competições regionais, agora vamos trazer informações da 14ª edição do Copão Maranhão do Sul. Quem tem mais informações é o repórter Jurandir Viana.
7: Salve, salve, amigos ouvintes do Central Esportes. Os advogados que representaram a seleção de futebol amador de Açailândia na comissão julgadora da Amirtes conseguiram uma vitória esplêndida diante de ação movida por Fortaleza dos Nogueira, que alegava situação irregular do atleta Antunes nos jogos da fase oitavas de final do Copão Maranhão do Sul. Na primeira instância, os membros da comissão votaram a favor de Fortaleza dos Nogueiras, 2-1. A Açailândia recorreu e, sábado próximo passado, dia 9, teve parecer favorável com votação unânime de 3-0. Desta maneira, o selecionado de Açailândia vai disputar as quartas de final da competição regional maranhense contra Montes Altos. Jogos de ida e volta. A ida será disputada no próximo dia 16 de maio, às 17 horas, em estádio Pedro Maranhão. De Açailândia, Jurandir Viana, para o Central Esportes.
5: Muito obrigado, repórter Jura de Viana, também participando conosco, mas agora vamos trazer informações do Macão Machão da Ilha.
8: Maranhão.
5: Rod Gregório, que venceu o Botafogo da Paraíba pelo placar de 3-1 no último sábado em São Luís e avançou para a sexta colocação na tabela de classificação da Série C do Campeonato Brasileiro. Vamos acompanhar.
8: Em partida válida pela sexta rodada da Série C do Campeonato Brasileiro, o Maranhão Atlético Clube enfrentou o Botafogo da Paraíba no último sábado em São Luís e venceu por 3-1. André Radija abriu o placar para o time atleticano após cobrança de falta executada por Vagalume logo no início da partida. O empate do Botafogo aconteceu ainda no primeiro tempo, com Rodolfo, após uma cobrança de escanteio. Na etapa complementar, Vagalume de pênalti fez o segundo do MAC, enquanto Rosivan decretou a vitória. Com o resultado, o Bode Gregório subiu da 12ª para a 6ª posição na tabela de classificação da terceira divisão. Essa foi a terceira vitória consecutiva da equipe atleticana na competição brasileira. Antes, o quadricolor maranhense já havia vencido Volta Redonda e o Floresta, ambos por 2-1. O MAC volta a campo na próxima segunda-feira para enfrentar o Confiança de Sergipe fora de casa. A terceira divisão terá 19 jogos na primeira fase e as 8 melhores equipes se classificarão para a fase seguinte. Com 14 pontos conquistados, o Paysandu do Pará é o líder do campeonato, mas com a mesma pontuação do Brusque de Santa Catarina. Central de Notícias Brasil, de São Luís, com informações do esporte, Jalber Pereira.
5: Tá, então, o Maranhão que volta a campo na próxima segunda-feira para enfrentar o Confiança de Sergipe, dessa vez fora de casa. Mas agora vamos trazer informações da Fórmula 1 com ele, Armando Capriotti. Alô, alô, Armando, é com você.
9: Alô, Jalber Pereira, amigos da velocidade e aos apaixonados pela Fórmula 1 que nos acompanham no Central Esportes. No paddock da Fórmula 1, a McLaren foi a que mais evoluiu no último Grande Prêmio. A equipe evoluiu em Miami, onde fez 48 pontos, com os pilotos Oscar Piastri, de 24 anos, e Lando Norris, de 26, e reforçou a ambição para o bicampeonato na temporada. Teve uma vitória no sábado com o sprint. E a dupla também dos pilotos Lando Norris e Oscar Piastri atingiram ao pódio, chegaram ao pódio juntos. Já também outra notícia no paddock é que o ex-mandatário da Federação Internacional de Automobilismo, Bernie Ecclestone, não teve dúvida em apontar os seus grandes favoritos para o título da temporada de 2026. Ele apontou o italiano Kimi Antonelli, de 19 anos, pela juventude e arrogância ao volante do seu carro. Também destacou e apostou no piloto Max Verstappen, que é da RBR, pela experiência e uma ótima condução na unidade de potência. Eu, Armando Capriotti, ainda não faço aposta, até porque a McLaren agora que despontou e a Mercedes também está brigando muito. Eu não tenho ainda aposta. Faça a sua aposta. Fórmula 1 só daqui a algumas semanas no circuito de Canadá. Armando Capriotti para o Central Esportes.
5: Muito obrigado, Armando Capriotti, trazendo as informações da Fórmula 1 e amanhã você volta com outras informações. Chegamos ao final de mais um Central Esporte, fica o convite para que possamos nos reencontrar amanhã neste mesmo horário aqui na sua emissora. Até lá.
10: 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Até nossa próxima edição. 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
3: Uma excelente terça-feira pra você. Hoje, terça-feira, terçou, hein? Eu sou Kleber Salles. E aí, tá a fim de curtir aquele ritmo contagiante, né? O programa que vai animar o seu dia, certamente, é o nosso Pagodaço. Com certeza, agitando aí a sua terça-feira. Então, bora curtir, hein? Vamos se jogar junto aqui no Pagodaço. Aumente o volume. A minha primeirinha de hoje é essa daqui.

0: Em Brasília, 19 horas. Está no ar a Voz do Brasil. As notícias do governo federal que movimentaram o país no dia de hoje.
1: Olá, uma boa noite.
0: Boa noite para você que nos acompanha em todo o país.
1: Quarta-feira, 12 de maio de 2026.
0: Vamos ao destaque do dia, mais de 11 bilhões de reais no combate ao crime organizado.
1: O governo do Brasil lança plano com foco na desarticulação financeira e operacional de facções criminosas.
0: Presidente Lula destaca a união com estados e municípios para enfrentar a violência e garantir a segurança de todos os brasileiros.
2: O território será devolvido ao povo brasileiro de cada cidade e de cada estado.
1: E ainda, o governo do Brasil zera impostos de importação sobre compras internacionais, a chamada taxas das blusinhas.
0: O imposto vale para importação de produtos de até 50 dólares, cerca de 250 reais.
1: E você vai ouvir também prevenção e controle aos incêndios florestais.
0: Novos equipamentos foram entregues para reforçar a ação no Cerrado e Pantanal.
1: Um investimento de 150 milhões de reais do Fundo Amazônia, Gabriela Noronha.
3: Os equipamentos entregues vão fortalecer a atuação em áreas de difícil acesso e reduzir o tempo de resposta aos incêndios no Cerrado e Pantanal.
0: Hoje, na apresentação da Voz do Brasil, eu, Luciana Vasconcelos e Nazi Brum.
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0: Para combater o crime do país.
1: O programa Brasil contra o Crime Organizado conta com investimentos e financiamentos que ultrapassam os 11 bilhões de reais.
0: Entre as ações previstas está a asfixia financeira do crime organizado para atingir fluxos ilícitos e lavagem de dinheiro.
4: O programa Brasil contra o Crime Organizado conta com quatro eixos. O primeiro mira a estrutura financeira das organizações criminosas, como, por exemplo, a lavagem de dinheiro. Para isso, o país vai ampliar as forças integradas de combate ao crime organizado, que farão operações interestaduais de alta complexidade, como explicou o secretário nacional de Segurança Pública, Francisco Veloso.
5: O crime organizado, diferente de outros tipos penais, tem um objetivo muito claro. Claro, ele quer ter lucro. Para isso, nós temos as forças integradas de combate ao crime organizado em todos os estados. E nós vamos criar ficos nacionais. Abriremos em São Paulo, no Rio, no Nordeste, no Sul e no Norte.
4: Outro eixo busca melhorar a investigação de homicídios, com fortalecimento das polícias científicas, dos institutos médicos legais e da rede integrada de bancos de perfis genéticos. O último ponto busca desarticular o mercado ilegal que abastece as organizações criminosas, a partir do tráfico de armas, munições, acessórios e explosivos. O programa prevê a criação da Rede Nacional de Enfrentamento do Tráfico de Armas. O ministro da Justiça e Segurança Pública, Wellington Lima e Silva, ressaltou a importância da participação dos estados e municípios no trabalho conjunto.
6: É fundamental que cada um dos agentes de segurança aqui tome o plano como seu. O programa é do Brasil. O programa não é só do governo federal. O programa é do Brasil e de cada um dos cidadãos para que nós possamos viver sem medo.
4: Presidente Lula destacou a união necessária para combater o crime organizado e disse que o plano vai devolver o Brasil aos brasileiros.
2: O território será devolvido ao povo brasileiro de cada cidade e de cada estado para que a gente possa dizer ao mundo que muitas vezes o criminoso não é o pobre, não é o negro, não é o desempregado que está num bairro pobre. Muitas vezes o responsável está no andar de cima, engravatado, tomando uísque e zombando da nossa cara.
4: Para colocar o programa Brasil contra o Crime Organizado em prática, o governo prevê mais de R$1 bilhão em recursos diretos já em 2026. São quase 390 milhões para combater o fluxo de dinheiro ilegal, 330 milhões para reforçar presídios, 201 milhões para investigação de homicídios e 145 milhões para enfrentar o tráfico de armas. Além disso, será criado uma linha de crédito de 10 bilhões de reais para estados e municípios investirem em equipamentos, tecnologia e estrutura para as forças de segurança. Reportagem Márcia Fernandes.
1: E a gente segue falando sobre esse plano lançado hoje, mais especificamente sobre o eixo voltado às políticas penais.
7: Está prevista a criação do Centro Nacional de Inteligência Penal, além da aquisição de equipamentos, realização de operações nacionais e capacitação de servidores.
1: E para falar mais sobre o assunto, temos conosco ao vivo pela internet o secretário nacional de Políticas Penais, André Garcia. Boa noite, secretário.
8: Boa noite, Luciana. Boa noite, Nazi Brum. Boa noite a todos os nossos ouvintes.
1: Secretário, no que se refere às políticas penitenciárias, o que o senhor pode falar para a gente sobre as medidas que serão adotadas e os investimentos que serão feitos, inclusive em presídios estaduais?
8: Bem, o nosso programa, ele teve uma premissa importante, que foi a orientação do presidente Lula e do ministro Wellington César, de também aproveitar o que vinha dando certo, experiências exitosas e programas do governo junto com os estados e o Distrito Federal, que já estavam funcionando e que precisavam de certa forma de maior robustez e maior aporte financeiro. Essa premissa, por exemplo, foi a que regeu o eixo 1, que trata de asfixia financeira do crime organizado, e isso teve e que teve como parâmetro a recente Operação Carbono Oculto, uma operação que foi realizada em parceria com a Receita Federal, Polícia Federal e o Estado de São Paulo, e foi muito exitosa porque atingiu fortemente a criminalidade organizada entranhada em instâncias de poder econômico que comumente não são atingidas em operações policiais. A mesma premissa nós usamos no sistema penitenciário, porque nós temos um modelo de excelência que é administrado pelo governo federal, que é o sistema penitenciário federal seguro, rígido, que permite um controle e monitoramento de diversas lideranças criminosas no nosso país. São 5 unidades, 5 presídios federais estão espalhados pelo país e são administrados pelo governo federal. E a nossa pretensão é, após identificadas as unidades, os presídios nos estados, que precisavam, porque abrigavam lideranças criminosas locais, precisavam de uma elevação do padrão de segurança, foi exatamente isso. Elevar o padrão de segurança para protocolos, treinamentos, capacitações e, importante, equipamentos de segurança similares ao que nós aplicamos nos presídios federais. E assim, isolar lideranças criminosas e não permitir que essas lideranças impactem na segurança pública do cidadão e da cidadã brasileira.
7: Secretário, uma das estratégias, como o senhor falou, é isolar essas lideranças criminosas. E uma das ideias é interromper a comunicação entre esses detentos. Como que está previsto nesse plano?
8: Bem, há um conjunto de ações que tem esse objetivo. Primeiro, reforçar, robustecer os protocolos de segurança nessas unidades dos estados, treiná-los, que é para aplicação de protocolos rígidos, semelhantes ao que são aplicados no sistema penitenciário federal. Não há incidência, para que o nosso ouvinte, também quem está nos vendo aqui pelas redes sociais, não há incidência de celulares nem de objetos ilícitos nas penitenciárias federais. E nós queremos isso em todas as penitenciárias que nós escolhemos como mais sensíveis em todos os estados. Não queremos objetos ilícitos, não queremos celulares e não queremos nenhum tipo de droga ou arma branca ou qualquer outro tipo de artefato que seja utilizado contra os policiais penais, contra a sociedade. E essa foi a premissa, como eu disse, que foi implementada, que será implementada com o nosso programa Brasil contra o Crime Organizado. Além do treinamento, nós vamos doar equipamentos que vão elevar o nível de segurança, treinar os policiais e servidores também para a utilização desses equipamentos. Por exemplo, eu posso dizer aqui drones modernos para vigilância, kits de varredura eletrônica que vão permitir levantar onde há aparelhos eletrônicos ligados ou desligados, celulares em presídios, identificar onde estão esses celulares e retirá-los das celas, se for o caso, aparelhos de raio-x, scanners corporais, e também o governo federal, de forma inédita, vai realizar a contratação de bloqueadores de celulares e vai, com essa contratação, disponibilizar para que os estados possam, nas unidades, aplicar essa tecnologia de silenciamento de comunicação. Então, além disso, nós vamos realizar operações programadas, que são operações voltadas para identificar esses equipamentos, esses aparelhos eletrônicos nessas unidades e retirá-las, que são as operações modo avião, que nós denominamos assim, usamos um equipamento que permite o rastreamento de aparelhos eletrônicos, que são equipamentos nossos aqui da Secretaria Nacional de Políticas Penais e da Polícia Penal Federal, e também a Operação Multi, que é a operação organizada com os estados para retirada desses celulares e de qualquer outro material ilícito que esteja nas prisões. Ou seja, vamos atuar com inteligência, equipamentos, treinamento e operações policiais intensas, de modo a não permitir que haja comunicação desses presídios, desses indivíduos custodiados nesses presídios, para além dos muros das unidades penais.
1: Secretário, como é que vai funcionar esse Centro Nacional de Inteligência Penal? Ele vai ter ações integradas aí com todos os estados?
8: Exato, ele vai nos ajudar inclusive na coordenação dessas operações que hoje nós coordenamos aqui diretamente da Secretaria, as operações Multi e Modo Avião, que são operações nacionais realizadas em diversos estados ao mesmo tempo. Vai congregar também policiais penais das diversas polícias estaduais, vai permitir um maior fluxo de informações num modelo muito semelhante ao que se chama de Centro de Fusão de Informações, ou nos Estados Unidos conhecido como Fusion Centers, que são centros em que estão todas as agências policiais, no nosso caso, todas as polícias, representantes de todas as polícias penais, inclusive a federal, que vão conviver, trocar informações, coordenar operações e dar um dinamismo maior às ações no ponto de vista nacional.
7: Então tá ótimo, secretário. É uma área muito importante e o governo está de olho nisso, então, né?
8: Exatamente, é uma área fundamental para a segurança pública do cidadão brasileiro, né? É onde tudo começou, porque as organizações criminosas surgiram nos presídios e vão terminar, porque a determinação do governo é essa: controlar e manter esses indivíduos isolados e não permitir que haja comunicação nem influência na vida do cidadão que vive fora dos muros dos presídios.
1: Bom, nós conversamos com André Garcia, secretário nacional de Política Penal. Secretário, muito obrigado pela entrevista à Voz do Brasil.
8: Eu que agradeço a oportunidade, estou aqui sempre à disposição de vocês e dos nossos ouvintes.
7: O período de seca está começando na região central do Brasil.
1: E com ele vem o maior número de ocorrências de incêndios florestais.
7: Viaturas e equipamentos que vão ajudar no combate ao fogo foram entregues hoje pelo governo federal.
1: Os investimentos são do Fundo Amazônia e pela primeira vez serão aplicados nos biomas Cerrado e Pantanal.
3: Caminhões especializados no combate a incêndios florestais, caminhonetes 4x4 equipadas, sopradores e aeronaves remotamente pilotadas. Os equipamentos entregues nesta terça-feira vão fortalecer a atuação em áreas de difícil acesso e reduzir o tempo de resposta aos incêndios no Cerrado e Pantanal. O investimento total de R$150 milhões vem do Fundo Amazônia, administrado pelo Banco Nacional de Desenvolvimento Econômico e Social, BNDES. Segundo o ministro da Justiça e Segurança Pública, Wellington César Lima, esse é o maior investimento já realizado pelo governo federal para ampliar o combate aos incêndios florestais. O ministro destacou ainda que a entrega vai agilizar o trabalho de combate ao fogo.
9: Cada minuto reduzido no tempo de resposta significa menos destruição ambiental, menos prejuízo econômico e mais proteção para a população brasileira.
3: Os equipamentos vão beneficiar os corpos de bombeiros militares do Piauí, Bahia, Goiás, Minas Gerais, Mato Grosso do Sul e Distrito Federal, além da Força Nacional de Segurança Pública e Brigadas Florestais. A medida faz parte da Política Nacional de Manejo Integrado do Fogo, criada em 2024 e gerida pelo Ministério do Meio Ambiente e Mudança do Clima. O ministro da pasta, João Paulo Capobianco, lembrou que o governo também tem fortalecido o planejamento e alcançado bons resultados no combate aos incêndios florestais.
10: Atualmente, nós temos reuniões a cada 2 meses com os maiores meteorologistas do Brasil e do exterior para monitorar permanentemente os cenários de risco climático e de risco, portanto, de incêndios. Esse dado é traduzido em planejamento, é levado para a sala de situação e articula e organiza a ação do governo federal. Nós, em 2025, reduzimos a área queimada no Brasil inteiro em 39%.
3: Esse é o primeiro investimento do Fundo Amazônia em biomas fora da Amazônia Legal. O fundo, restituído em 2023, após 4 anos de paralisação, já aprovou mais de R$400 milhões para apoiar os corpos de bombeiros de 9 estados da Amazônia Legal no combate a incêndios. Reportagem Gabriela Noronha.
7: O presidente Lula acaba de anunciar que zerou os impostos para compras de até $50 sobre compras internacionais online, tributos que ficaram conhecidos como taxa das blusinhas.
1: Segundo o secretário executivo do Ministério da Fazenda, Rogério Seron, essa medida só pôde ser anunciada após o combate ao comércio ilegal.
11: Isso só foi possível depois de um avanço muito significativo para regularizar o setor. O contrabando, que era uma marca presente nesse setor, ele foi eliminado. Agora um setor regularizado e continuará regular vai poder usufruir dessa isenção, dessa zeragem de tributação sobre esses produtos. Vai beneficiar a população mais carente, mais pobre, que utiliza muito dessas plataformas para adquirir produtos que são muito importantes para o seu dia a dia.
7: A mudança será publicada em edição extra do Diário Oficial de hoje e já passa a valer a partir de amanhã.
1: Estudantes com dívidas no Fundo de Financiamento Estudantil, FIES, podem realizar a renegociação de débitos a partir de amanhã por meio do Desenrola FIES.
7: Os contratos em atraso poderão ser quitados com descontos de até 99% sobre o valor da dívida.
1: A expectativa é atender mais de 1 milhão de estudantes.
12: Pode participar do programa quem teve contrato firmado até 2017 e que estava na fase de pagamento em 4 de maio de 2026. A negociação pode ser feita até 31 de dezembro deste ano. A expectativa é que mais de 1 milhão de estudantes sejam beneficiados com refinanciamento. O Desenrola FIES faz parte do novo Desenrola Brasil, programa lançado pelo governo federal no início deste mês para reorganizar a vida financeira de milhões de brasileiros e ampliar o acesso ao crédito em melhores condições. A medida, no entanto, não prevê a utilização do FGTS para abatimento das dívidas, como acontece em outras renegociações do Desenrola Brasil. Outra vantagem é para os estudantes que mantêm os pagamentos em dia. O programa oferece a possibilidade de quitação integral do débito com 12% de desconto sobre o saldo devedor. Para facilitar o atendimento, todo o processo de renegociação será realizado pelos canais digitais do banco responsável pelo contrato. No portal do Ministério da Educação, foi publicada uma matéria com o passo a passo da renegociação. Acesse gov.br/mec e saiba mais. Reportagem Talita Albuquerque.
1: E ainda sobre o Desenrola, mas desta vez para o agricultor familiar que está com as contas no vermelho.
7: O Desenrola Rural está a todo vapor com descontos de até 96% do valor da dívida.
1: A iniciativa quer melhorar a saúde financeira dos produtores rurais e facilitar o acesso ao crédito de olho na safra 2026-2027.
13: Nas praias de Tamandaré, no litoral do Pernambuco, Fabrício do Nascimento aprendeu a pescar com os avós e se dedica à atividade artesanal ao longo de 20 anos. Recentemente, decidiu aumentar a renda e investiu na criação de abelhas. Durante a pandemia, o novo negócio virou um problema e o que antes era investimento virou dívida, como relembra Fabrício.
14: E foi na época que eu comecei a tirar meu primeiro empréstimo, foi em torno de R$2.500. Tive uns problemas no decorrer da pandemia, não tive condições de pagar.
13: Foi só no ano passado que Fabrício conseguiu a tão esperada saúde financeira nos negócios. O produtor rural aderiu ao programa de renegociação de dívidas do governo do Brasil. Os descontos permitiram que ele limpasse o nome e pudesse sonhar alto.
14: Quitei essa dívida, investi na minha área da pesca e na área da apicultura. Eu estou querendo um investimento maior. Meu sonho é fazer minha agroindústria para produção de mel também.
13: O sonho de Fabrício e de outros agricultores rurais pode se tornar realidade com um novo Desenrola Rural. O programa permite renegociação e liquidação de débitos com descontos que chegam até 96% e atende quem tem débitos vinculados ao Programa Nacional de Fortalecimento da Agricultura Familiar, o PRONAF. Podem ser beneficiados agricultores familiares, assentados da reforma agrária, pescadores artesanais, povos e comunidades tradicionais e cooperativas da agricultura familiar. A expectativa é que os descontos ajudem os produtores a planejar a safra 2026-2027, como explica a ministra do Desenvolvimento Agrário e Agricultura Familiar, Fernanda Machiavelli.
15: Nós conseguimos, no âmbito do Desenrola Brasil, reabrir o Desenrola Rural. Agora, nessa nova rodada, nós de novo temos condições muito favoráveis para essa renegociação. São descontos bastante convidativos para conseguir promover essa regularização das dívidas dos agricultores familiares. Nós esperamos que a partir do Desenrola Rural, os agricultores familiares voltem a acessar o crédito do Pronaf, estejam na produção de alimentos, participando ativamente da ampliação da nossa safra 2026-2027.
13: A adesão ao Desenrola Rural pode ser feita até 20 de dezembro de 2026. Para as dívidas do Pronaf ou contratadas junto a instituições financeiras, a regularização deve ser feita diretamente nessas empresas. Se o débito estiver na dívida ativa da União, é possível limpar o nome diretamente no site do Regularize. Mais informações sobre o Desenrola Rural, acesse gov.br/MDA. Reportagem Edinaldo Júnior.
7: E hoje a ministra do Desenvolvimento Agrário e Agricultura Familiar, Fernanda Machiavelli, apresentou um balanço das ações voltadas ao setor.
1: Ela destacou as políticas voltadas às mulheres rurais, com a implementação de 110 mil quintais produtivos, que são espaços de produção diversificada de alimentos saudáveis, sementes e insumos, fundamentais para a soberania e a segurança alimentar.
7: A União Europeia retirou o Brasil da lista de países autorizados a exportar produtos de origem animal destinados ao consumo a partir de 3 de setembro.
1: Por meio de nota, o governo brasileiro informou que recebeu com surpresa a notícia e que tomará prontamente todas as medidas necessárias para reverter essa decisão.
7: O chefe da delegação do Brasil junto à União Europeia já tem reunião agendada para amanhã com as autoridades sanitárias do bloco.
1: O Brasil é o maior exportador do mundo de proteínas de origem animal e o principal fornecedor de produtos agrícolas ao mercado europeu.
7: Todas as informações sobre pré-natal, parto, puerpério, cuidados com o bebê, vacinação, alimentação, saúde mental e rede de apoio, tudo em um único lugar.
1: E agora disponível também pelo celular com mais praticidade e segurança.
7: É a nova caderneta brasileira da gestante, lançada hoje no Rio de Janeiro pelo ministro da Saúde, Alexandre Padilha.
16: Márcia Silva de Araújo, de Planaltina, no Distrito Federal, está grávida de 4 meses. É a sua terceira gestação, mas ela ainda toma todos os cuidados necessários nessa fase. As vacinas estão em dia e todo mês tem consulta de pré-natal.
17: Saio de uma, já tem outra no outro mês. E é um momento muito delicado, que a mãe tem que ser acompanhada, sim. Você está gerando um bebê, você tem que ter uma assistência da família e do posto de saúde. Eu acho muito importante.
16: Para facilitar e ampliar a organização de exames de pré-natal e dos cuidados com as mães e seus bebês, o Ministério da Saúde lançou nesta terça-feira a nova caderneta brasileira da gestante. A versão reformulada do documento reúne todas as informações da mulher desde a gravidez ao pós-parto. Outra novidade é que o conteúdo da caderneta agora vai estar integrado com o Meu SUS Digital. Tudo na palma da mão, para garantir um atendimento mais qualificado às gestantes, de acordo com o ministro da Saúde, Alexandre Padilha.
18: Nós temos 85% das equipes de saúde da família no Brasil inteiro que usam já o prontuário eletrônico do Ministério da Saúde. Então, a expectativa é que ele fique na mão da gestante, na mão dos profissionais de saúde, como se fosse a verdadeira bíblia da gestação, do cuidado das mulheres no nosso país.
16: O documento também traz informações de cidadania, como saúde mental, luto materno e parental e violência obstétrica. E tem espaço para registros específicos sobre o acompanhante, métodos de alívio da dor, posições para o parto, procedimentos a serem evitados e rede de apoio. Maria Silva de Araújo, do Início da Matéria, aprovou a novidade.
17: Vai melhorar bastante no sentido de facilitar a nossa vida. Hoje em dia também está sendo tudo digital. E aí eles vão passando do computador para o outro. Então, assim, é maravilhoso.
16: Além da versão digital, serão distribuídos 3 milhões e 200 mil exemplares da caderneta física em todo o Brasil. Reportagem Natália Koslick.
1: O acesso à caderneta brasileira da gestante é feito pelo aplicativo Meu SUS Digital, disponível para Android e iOS ou pela versão web da plataforma.
7: Estão abertas as inscrições para o Fórum Nacional da Rede de Parcerias, promovido pelo Ministério da Gestão e da Inovação em Serviços Públicos.
1: O evento busca aprimorar as políticas públicas e o impacto dos serviços na vida do cidadão, com mais de 240 painéis, palestras e oficinas.
7: O evento será realizado entre 9 e 11 de junho no Centro de Convenções Ulisses Guimarães, em Brasília.
1: As inscrições são gratuitas e podem ser feitas no endereço gov.br/rede de parcerias.
7: E essas foram as notícias do Governo do Brasil.
1: Uma realização da Secretaria de Comunicação Social da Presidência da República.
7: Com produção da empresa Brasil de Comunicação.
1: Fique agora com as notícias do Poder Judiciário e do Congresso Nacional. Uma boa noite.
7: Boa noite para você e até amanhã.
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19: Você vai ouvir agora notícias do Poder Judiciário.
20: STF pede novas providências de órgãos para aprimorar transparência das emendas parlamentares.
21: STJ afasta indenização do DPVAT em acidente ocorrido durante prática de crime.
20: Justiça do Trabalho registra mais de 600 mil casos de assédio moral.
21: Boa noite, eu sou Marcela Luiza.
20: E eu sou Marcelo de la Libera.
21: Supremo Tribunal Federal pede novas providências para reforçar a transparência e o controle sobre as emendas parlamentares.
20: A decisão é do ministro Flávio Dino e envolve órgãos de fiscalização do Senado, do governo de São Paulo e da Justiça Eleitoral. Carolina Chaves.
22: Na decisão, Flávio Dino pediu ao Tribunal de Contas da União informações sobre o funcionamento de um painel de acompanhamento das emendas parlamentares e cobrou esclarecimentos da Controladoria Geral da União sobre limitações na estrutura do órgão. O ministro também quer explicações do Senado sobre a possibilidade de ampliar regras contra nepotismo envolvendo suplentes de senadores e familiares. Já o governo de São Paulo deverá esclarecer suspeitas de acordo político relacionado à destinação de emendas de bancada federal.
23: A decisão ainda determina que assembleias legislativas e a Câmara Legislativa do Distrito Federal comprovem a adaptação das regras locais ao modelo federal de execução das emendas. O relator também encaminhou ao Tribunal Superior Eleitoral e à Procuradoria-Geral Eleitoral pedidos de análise sobre possíveis riscos de uso irregular de emendas parlamentares em campanhas eleitorais.
21: A indenização do extinto seguro DPVAT não é devida se o acidente de trânsito ocorreu durante a prática de crime.
20: Esse posicionamento é do STJ. Fátima Uchoa.
24: Um homem roubou uma motocicleta com a qual logo depois sofreu acidente de trânsito. Ele pediu a indenização do seguro obrigatório DPVAT, que hoje está extinto, e a Justiça do Paraná determinou o pagamento. No entanto, a quarta turma do STJ deu provimento ao recurso especial da seguradora. Para a ministra relatora Isabel Galotti, a existência de conduta dolosa da vítima afasta a cobertura securitária quando o risco é deliberadamente provocado, como no caso do roubo de veículo com o uso da motocicleta subtraída.
21: Justiça do Trabalho registra mais de 600 mil casos de assédio moral.
20: O levantamento considerou o período de 2020 a 2025. William Nascimento.
25: Nos quatro primeiros meses de 2026, já foram formalizadas mais de 30 mil ações por assédio moral. Ele está no comentário constrangedor, na punição injusta, na intimidação, em situações que afetem a dignidade de quem trabalha e causem danos à saúde física e mental. E a empresa é responsável por atitudes como essa. Se não cuidar do ambiente de trabalho, pode responder por isso. E esse é o alerta do coordenador-geral do programa Trabalho Seguro, ministro Agra Belmonte. Investimento é prevenir. Custo é a empresa ter de pagar indenizações.
21: A partir do dia 15 de maio, pré-candidatos já podem começar a arrecadar dinheiro para financiar as campanhas das eleições gerais de 2026.
20: Um dos meios de arrecadação é por meio do financiamento coletivo, conhecido como vaquinha virtual. Estevam Furtado.
26: A vaquinha virtual já foi usada nas eleições de 2018, 2020, 2022 e 2024. O modelo, também chamado de crowdfunding, permite arrecadar recursos pela internet, por sites, aplicativos e plataformas digitais. As empresas que oferecem esse serviço precisam estar cadastradas e aprovadas pelo Tribunal Superior Eleitoral, além de serem contratadas antes por pré-candidatos ou partidos, conforme prevê a Lei das Eleições. A página sobre financiamento coletivo já está disponível no portal do TSE. Até agora, 4 empresas foram aprovadas para atuar nas eleições de outubro e outras 2 estão com cadastro incompleto.
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21: Uma boa noite.
20: Boa noite.
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4: Eu sou Paula Groba e estes são os destaques de hoje do Jornal do Senado, que começa agora. Plenário aprova renovação automática da CNH para bons motoristas. Avança projeto que endurece punições para fraudes no mercado financeiro. Aprovadas regras mais rígidas para o fechamento de escolas rurais. Boa noite. Motoristas com bom histórico no trânsito garantiram mais facilidade para renovar a carteira de habilitação. O plenário aprovou hoje a medida provisória que permite a renovação automática da CNH para condutores inscritos no Registro Nacional Positivo de Condutores, cadastro que reúne quem não cometeu infrações de trânsito no período de 12 meses. Mas o texto aprovado pelo Congresso inclui ainda a necessidade de exame médico para a renovação. A proposta segue agora para a sanção presidencial. Os detalhes com o repórter Alexandre Campos.
5: Relator da medida provisória, quando o texto esteve na comissão mista, o senador Renan Filho, do MDB de Alagoas, afirmou que dificultar o acesso à CNH impede que muitas pessoas entrem no mercado de trabalho.
6: É por isso que o Brasil vive, de certa maneira, um apagão de motoristas de caminhão, especialmente os caminhões de grande porte. Porque a burocracia afugenta o jovem da primeira habilitação. E ao fazê-lo, afugenta também a formação de condutores profissionais.
5: A renovação automática da CNH deverá ser precedida de exames de aptidão física e mental. Essa exigência foi novidade, já que não constava no texto original da MP. Renan Filho acatou emenda para reintroduzir essa obrigatoriedade. De acordo com o texto aprovado, o motorista habilitado poderá optar pela CNH digital gratuita caso prefira não pagar pelo documento físico. A MP, que segue para a sanção, ainda prevê a correção anual pelo IPCA dos valores referentes aos exames de aptidão física e mental e de avaliação psicológica a serem fixados nacionalmente pela União.
4: E brasileiros que sofrem com dores persistentes por meses ou até anos poderão ter atendimento mais especializado no SUS. O plenário aprovou um projeto que estabelece regras para o cuidado de pessoas com dor crônica na rede pública de saúde. A proposta garante atendimento integral aos pacientes e cria o Dia Nacional de Conscientização e Enfrentamento da Dor Crônica em 5 de julho. O texto segue para a sanção presidencial. Carros abandonados em ruas e terrenos públicos, além de prejudicarem a paisagem urbana, podem acumular água, atrair vetores de doenças e causar danos ao meio ambiente. E para enfrentar esse problema, a Comissão de Meio Ambiente aprovou um projeto que obriga os proprietários a retirar os veículos abandonados que representem risco à saúde pública ou ao meio ambiente. Os detalhes com Patrícia Oliveira.
8: O projeto do senador Confúcio Moura, do MDB de Rondônia, foi relatado pela senadora Tereza Cristina, do Progressistas de Mato Grosso do Sul. Ela alterou a lei do desmonte e o Código de Trânsito Brasileiro para acelerar o destino de carros apreendidos e não reclamados, por meio de leilões. Uma das novidades é a integração ao Sistema Nacional de Resíduos Sólidos para rastrear peças retiradas de veículos e combater o mercado. Sistema Nacional de Resíduos Sólidos para rastrear peças retiradas de

0: públicas. Empresas de desmontagem também terão de tratar corretamente fluidos e resíduos poluentes. O projeto segue para análise da Comissão de Assuntos Econômicos.
1: O senador Paulo Paim, do PT do Rio Grande do Sul, elogiou o programa Brasil contra o Crime Organizado, lançado pelo governo federal. Segundo ele, a iniciativa articula inteligência, integração entre os entes federativos e mais de 11 bilhões de reais em investimentos para o enfrentamento das facções criminosas. Paim destacou que o programa prevê ações contra a lavagem de dinheiro, o tráfico de drogas e o crime organizado nos presídios, além de medidas para aumentar a elucidação de homicídios. O senador também defendeu a importância de políticas sociais, educação e geração de emprego no combate à criminalidade.
2: O crime organizado não se combate apenas na ponta, no confronto direto. É preciso atingir suas estruturas, suas fontes de financiamento, sua capacidade de articulação e o seu poder de infiltração. Não basta prender executores, é preciso prender, mas também desmontar os esquemas de lavagem, recuperar ativos e cortar o fluxo ilícito que sustenta essas organizações.
1: Já o senador Esperidião Amin, do PP de Santa Catarina, criticou a decisão do ministro do STF, Alexandre de Moraes, que suspendeu a aplicação da lei da dosimetria até análise do plenário da corte. Segundo o parlamentar, a medida representa interferência em uma decisão do Congresso Nacional. Amin também defendeu a revisão das penas aplicadas aos envolvidos nos atos de 8 de janeiro e afirmou que o Congresso deve avançar no debate sobre a anistia aos condenados.
3: Se ele acha que a lei é inconstitucional, ele tem que submeter imediatamente. Mas a lei entra em vigor. Quer dizer, agora o ônus da decisão do Supremo é do cidadão que foi beneficiado pela dosimetria. Quer dizer, a decisão soberana do Congresso fica condicionada ao despacho monocrático.
1: Dinheiro desviado, balanços maquiados e investidores enganados. Fraudes no mercado financeiro que podem causar prejuízos bilionários e abalar a confiança na economia passaram a ser alvo de regras mais duras no Senado. A Comissão de Assuntos Econômicos aprovou hoje um projeto que prevê a prisão para fraudes contábeis e a manipulação de informações que levem investidores ao erro no mercado de capitais. Os detalhes com a repórter Marcela Cunha.
4: A proposta da senadora Augusta Brito, do PT do Ceará, foi apresentada depois do caso das lojas americanas. O texto aprovado pune a fraude contábil, como alterar balanços, informar dados falsos ou esconder operações realizadas pela empresa. A pena prevista é de 2 a 6 anos de prisão e multa. O relator, senador Oriovisto Guimarães, do PSDB do Paraná, afirmou que o texto foi ajustado para deixar mais claro o que deve ser considerado crime, sem gerar insegurança jurídica no mercado de ações.
5: É preciso que essa legislação seja muito objetiva. Até porque nesse mercado de ações é impossível a qualquer administrador garantir resultados. Tá? É sempre uma dúvida. Mercado de ações você pode ganhar e você pode perder. No Brasil ou em qualquer lugar do mundo. Então nós precisamos tomar muito cuidado na tipificação desses crimes para não criar insegurança jurídica e para não criar mais ilusão ainda para o aplicador.
4: A proposta também prevê aumento da pena quando a fraude causar grandes prejuízos, atingir muitas vítimas ou abalar a confiança no sistema financeiro. Em caso de condenação, o responsável poderá ficar impedido de exercer atividade empresarial ou ocupar cargos de direção, conselho ou gerência. O projeto segue para a Comissão de Constituição e Justiça.
1: E o fechamento de escolas em áreas rurais, indígenas e quilombolas poderá ter regras mais rigorosas no país. O Senado aprovou um projeto que impede que decisões baseadas apenas em custos definam um encerramento dessas unidades. A proposta que segue para a sanção presidencial determina que o fechamento dessas escolas leve em conta não só os critérios econômicos, mas também o impacto social, cultural e as condições de acesso dos estudantes à educação. O repórter Rodrigo Rezende tem as informações.
6: A Comissão de Educação aprovou uma proposta apresentada pelo então senador Messias de Jesus, do Republicanos de Roraima, que cria normas para o fechamento de escolas rurais, indígenas e quilombolas. A relatora da proposta, senadora Jussara Lima, do PSD do Piauí, teve seu texto apresentado na comissão pela senadora Damaris Alves, do Republicanos do Distrito Federal. Ela destaca que o fechamento de uma escola não pode levar apenas em conta o aspecto econômico.
7: Assegurar que decisões

0: decisões dessa magnitude não sejam tomadas de forma discricionária ou baseadas unicamente em critérios, presidente, de eficiência econômica, sem a devida consideração dos impactos sociais, culturais e pedagógicos.
1: A proposta prevê que, em caso de necessidade de fechamento da escola, será assegurado à comunidade escolar o prazo de 1 ano para a solução dos problemas gerados pelo fechamento. Um dos itens que deverá ser observado é um estudo da distância a ser percorrida pelos alunos em uma possível nova escola. A proposta segue para a sanção presidencial.
2: Com trabalhos técnicos de Eliseu Caires, o Jornal do Senado fica por aqui. Acompanhe agora as notícias da Câmara dos Deputados. Boa noite e até amanhã.
3: Jornal Câmara dos Deputados. Deputados analisam política para enfrentar os efeitos da seca no semiárido.
4: Projeto suspende pagamento de financiamento agrícola devido ao El Niño.
3: Comissão aprova punição para casos de violência digital contra a mulher.
4: Boa noite. Comissão aprova punição para uso de IA em ações de violência contra a mulher. A repórter Maria Neves nos conta sobre os casos.
5: A Comissão de Constituição e Justiça da Câmara dos Deputados aprovou o projeto de lei que torna crime alterar ou criar fotos, vídeos e áudios com uso de inteligência artificial para praticar violência contra a mulher. Quem incorrer na prática ficará sujeito à reclusão de 2 a 4 anos, além de multa. De acordo com o novo tipo penal, é crime adulterar, criar, manipular ou produzir fotos, vídeos e áudios utilizando sistemas de inteligência artificial. Para que a conduta seja punida, a manipulação deve ter o intuito específico de causar constrangimento, humilhação, assédio ou ameaça à mulher no contexto de violência doméstica e familiar. O relator, deputado pastor Marco Feliciano, do PL de São Paulo, destacou que a violência digital, ao distorcer a realidade e promover humilhações, assédios e ameaças, aumentam a vulnerabilidade das vítimas, causando danos emocionais e sociais.
6: Esse tipo de violência digital, que muitas vezes ocorre paralelamente a agressões físicas ou psicológicas tradicionais, amplifica o controle e o abuso sobre as mulheres, dificultando ainda mais o processo de superação e denúncia. É fundamental que a legislação avance na mesma velocidade que as tecnologias, garantindo que crimes cometidos por meio de inteligência artificial sejam tipificados e punidos de maneira adequada.
5: Ao apresentar o projeto, o deputado Fred Linhares, do Republicanos do Distrito Federal, também argumentou que a rápida evolução tecnológica possibilita a criação e a disseminação de conteúdos falsos e prejudiciais que aumentam ainda mais a vulnerabilidade das mulheres e agravam o impacto psicológico e social para as vítimas. A proposta, que torna crime alterar ou criar fotos, vídeos e áudios com o uso de inteligência artificial para praticar violência contra a mulher, ainda terá de ser votada pelo plenário. Da Rádio Câmara de Brasília, Maria Neves.
3: Justiça. Silvio Antônio do PL do Maranhão defende proposta de sua autoria voltada à imparcialidade do judiciário que determina uma quarentena para políticos que desejem ocupar cargos na magistratura. Para ele, os postos não podem ser utilizados como recompensas partidárias.
4: Silvio Antônio sustenta que o cidadão que necessita da justiça deve ser julgado com isenção e ser resguardado de decisões orientadas por agendas políticas e ideológicas. Ele entende que atualmente muitos representantes do judiciário têm desrespeitado essa determinação constitucional.
3: O PSOL entrou com uma ação direta de inconstitucionalidade no STF contra a redução de penas aos envolvidos nos atos de 8 de janeiro. Chico Alencar, do Rio de Janeiro, alega que a sessão do Congresso que derrubou o veto presidencial à matéria teve irregularidades.
4: Chico Alencar alega que qualquer anistia deve ser precedida de um debate com a população. Ele sustenta ainda que não houve arrependimento dos acusados para justificar o perdão e que a punição é necessária para proteger a democracia e garantir a ética na política nacional.
3: Sérgio Turra, do PP do Rio Grande do Sul, critica a decisão do STF que suspendeu a chamada Lei da Dosimetria, recentemente aprovada pelo Congresso Nacional. Ele afirma que a medida desrespeita a decisão da Câmara e do Senado.
4: Sérgio Turra pede abertura de processo de impeachment contra o ministro Alexandre de Moraes. Ele argumenta que o caso compromete a independência harmônica entre os poderes por invadir as competências do Legislativo.
7: Relações Exteriores.
3: Luiz Lima, do Novo, do Rio de Janeiro, critica a participação de brasileiros em uma embarcação interceptada por Israel próximo a Gaza. O deputado afirma que a missão tem caráter de propaganda política favorável ao Hamas e não de ajuda humanitária à população palestina.
4: Luiz Lima questiona a incoerência de grupos que se colocam como defensores de causas internacionais, mas não enfrentam a violência no Brasil. Para ele, ao libertar os brasileiros, Israel age com mais senso de justiça do que o STF, no caso dos condenados pelo 8 de janeiro.
7: Política.
3: De acordo com o Marcon, do PT do Rio Grande do Sul, recentes operações da Polícia Federal indicam o envolvimento de lideranças da oposição no escândalo do Banco Master. O deputado critica a articulação de projetos que, segundo ele, beneficiavam instituições financeiras com recursos públicos.
4: Na visão de Marcon, partidos de oposição priorizam interesses do setor financeiro em detrimento de pautas trabalhistas, como o fim da jornada 6x1. O deputado defende o aprofundamento das investigações sobre a atuação de agentes políticos no caso.
7: Segurança Pública.
3: Reginaldo Lopes, do PT de Minas Gerais, elogia o lançamento do programa Brasil contra o Crime Organizado. O parlamentar lembra que o governo federal já encaminhou ao Congresso propostas de combate às facções criminosas e de integração das forças de segurança pública.
4: Reginaldo Lopes informa que o governo prevê investimentos de R$11 bilhões em ações de segurança. O deputado também destaca operações da Polícia Federal para enfraquecer financeiramente grupos ligados ao crime organizado.
3: Alexandre Lindenmaier, do PT do Rio Grande do Sul, classifica como histórica a criação do Programa Nacional de Combate ao Crime Organizado, lançado pelo governo federal. Ele elogia a articulação entre União, estados e municípios, além dos investimentos previstos para o setor.
4: Na visão de Alexandre Lindenmaier, o programa prioriza o combate ao financiamento do crime, ao tráfico ilegal de armas e à atuação de facções dentro dos presídios. Segundo ele, a proposta também amplia o controle nas unidades prisionais e fortalece as ações de inteligência.
3: Paulão, do PT de Alagoas, cumprimenta o Poder Executivo pelo lançamento do programa Brasil contra o Crime Organizado. A iniciativa prevê investimentos de R$11 bilhões para atacar o poder financeiro de facções criminosas em todo o país.
4: Paulão cita relações entre grupos criminosos, banqueiros e refinarias, como exemplo de ligações a serem asfixiadas pelo programa. Para ele, a presença de autoridades dos três poderes na cerimônia de lançamento demonstra a união de esforços em torno da solução para o problema.
3: Patrus Ananias, do PT de Minas Gerais, critica a proposta que permite ao trabalhador usar recursos do FGTS para comprar armas de fogo e munições. O parlamentar defende o fortalecimento de políticas públicas de proteção à população, em vez de ações que ampliem o acesso a armamentos.
4: Patrus Ananias afirma que o enfrentamento da violência deve priorizar a estruturação das polícias, o controle de fronteiras e a luta contra o crime organizado. Na opinião do congressista, o uso de recursos do FGTS para a compra de armas não contribui para a redução dos homicídios no país.
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7: Meio Ambiente.
3: Avança nas comissões da Câmara a proposta que cria uma política para enfrentar os efeitos da seca no semiárido. A repórter Sofia Peçanha tem informações sobre o tema.
9: A Comissão de Meio Ambiente da Câmara dos Deputados aprovou o projeto que institui a política de convivência com a seca nordestina. A proposta prevê diretrizes para enfrentar os impactos da seca no semiárido brasileiro, por meio de ações como sistemas de monitoramento, planos de emergência para estados e municípios e investimentos em abastecimento de água. O texto destaca que a seca é um fenômeno natural e previsível da região, e por isso deve ser tratada com planejamento contínuo por parte do poder público. Entre os objetivos da política estão garantir acesso à água e alimentação, reduzir desigualdades sociais e econômicas, estimular geração de renda, fortalecer a agricultura adaptada ao clima semiárido e promover a recuperação da Caatinga. O relator da proposta na comissão, o deputado Fernando Mineiro, do PT do Rio Grande do Norte, destacou a necessidade de integrar políticas públicas já existentes e fortalecer a atuação conjunta entre União, estados e municípios.
10: O que nós fizemos foi adequar os termos, o projeto, a toda uma política da questão do semiárido, a Caatinga, nós precisamos chamar a atenção e criar mecanismos como o projeto, como o substitutivo que apresentamos determina. É preciso integrar as ações. Nós temos uma questão grave no Brasil, que é a invisibilidade, digamos assim, do que acontece na Caatinga.
9: A proposta também institui 3 programas nacionais. O Programa de Segurança Hídrica do Semiárido, voltado à ampliação do abastecimento de água, o Programa Semiárido Produtor de Energia, que incentiva a geração de energia solar, e o Programa de Preservação, Regeneração e Uso Sustentável da Caatinga. O projeto estabelece ainda a meta de preservar pelo menos 17% da Caatinga por meio de unidade de conservação de proteção integral, no prazo de 5 anos, além de contar com incentivo ao pagamento por serviços ambientais e a projetos de crédito de carbono, com prioridade para a inclusão de pequenos produtores e comunidades locais. Para o deputado Fernando Mineiro, as medidas previstas no texto ajudam a estruturar uma política pública permanente para o semiárido brasileiro.
10: O PL conforma uma agenda coerente com a necessidade de previsibilidade climática, integração federativa e proteção de populações vulneráveis.
9: A autora da proposta, a deputada Isa Arruda, do MDB de Pernambuco, afirma que o semiárido brasileiro concentra cerca de 22 milhões de pessoas e enfrenta problemas históricos relacionados à pobreza, ao acesso à água e à vulnerabilidade climática. Ela destaca que a política pretende estimular o desenvolvimento sustentável do semiárido e ampliar a preparação das comunidades para enfrentar períodos prolongados de estiagem. Agora, a proposta que institui a política de convivência com a seca nordestina aguarda análise da Comissão de Finanças e Tributação. Da Rádio Câmara de Brasília, Sofia Peçanha.
7: Desenvolvimento Regional.
4: Bebeto, do PP do Rio de Janeiro, faz uma prestação de contas do seu mandato e destaca o envio de recursos para São João de Meriti. Segundo ele, as verbas foram destinadas principalmente às áreas de saúde, infraestrutura e equipamentos públicos do município.
3: O parlamentar também menciona investimentos em espaços esportivos, reforço da segurança pública e melhorias na mobilidade urbana da Baixada Fluminense. De acordo com Bebeto, as ações buscam ampliar a qualidade dos serviços e a infraestrutura local.
4: Hildo Rocha, do MDB, enaltece o legado de José Sarney à frente do governo do Maranhão. Na avaliação do deputado, a gestão do político foi marcada por obras estruturantes que impulsionaram o desenvolvimento urbano e econômico, principalmente da capital São Luís.
3: O deputado também ressalta iniciativas voltadas à educação durante o período. De acordo com Hildo Rocha, a implantação de ensino mediado por televisão e a ampliação da rede escolar contribuíram para aumentar o acesso dos jovens maranhenses à educação.
4: Albuquerque, do Republicanos, cumprimenta a atual gestão de Roraima. Ele destaca ações urgentes na área de saúde e segurança para recuperar a dignidade da população e a assinatura da progressão de perto de 1.700 servidores, aguardada desde 2022.
3: O deputado ressalta ainda a regularização de salários atrasados e a nomeação de comandantes mulheres na polícia para priorizar o combate à violência de gênero. Albuquerque elogia ainda a iniciativa de colocar a aeronave oficial para atender emergências de saúde e de segurança.
7: Transportes.
4: Charles Fernandes, do PSD da Bahia, cobra do governo federal a retomada das obras da ferrovia Oeste-Leste, especialmente no trecho entre Caetité e Oeste Baiano. O deputado afirma que a paralisação compromete investimentos já feitos há quase 20 anos, sem resultado concreto para a população.
3: Charles Fernandes ressalta que a ferrovia é essencial para escoar a produção agrícola do oeste da Bahia até o Porto Sul, no litoral do estado. Ele avalia que a redução de dependência do transporte por caminhões pode ampliar o desenvolvimento econômico na região.
7: Agricultura.
4: Heitor Chu, do PSD, manifesta apoio aos produtores de tabaco do sul do país e repercute protestos realizados no Rio Grande do Sul. O deputado afirma que os agricultores enfrentam dificuldades com a classificação do produto, redução de preços e altos custos de produção.
3: Ele critica ainda medidas que, em sua visão, penalizam o setor produtivo do tabaco e cobra mais atuação da vigilância sanitária sobre a circulação de cigarros eletrônicos. Para Heitor Chu, a falta de controle sobre esses produtos também amplia riscos à saúde e fortalece o mercado ilegal.
4: Proposta de Dr. Flávio, do PL do Rio de Janeiro, pretende simplificar a comercialização de alimentos artesanais fora dos limites municipais. Para tanto, ele sugere padronizar a fiscalização entre os diferentes órgãos e unificar as licenças no selo de inspeção municipal.
11: E o selo de inspeção municipal, se ele for bem inspecionado na cidade, o mesmo profissional que faz a inspeção, ele vai fazer também a nível estadual e a nível federal. E cabe ao Ministério da Agricultura, o MAPA, essa autorização para que esse produto possa ser comercializado fora do seu município. Então, o que a gente quer hoje é simplificar que o nosso pequeno e médio produtor, produtor artesanal, que já herdou da sua família essa produção, ele consiga comercializar o seu produto. O Brasil hoje tem mais de 5.600 municípios e quase todos eles têm agricultura familiar e o produtor artesanal. Então, esse projeto só é um parágrafo na lei que autorize o nosso pequeno e médio produtor a comercializar o seu produto em municípios vizinhos.
3: De acordo com o Dr. Flávio, a escolha por um único selo vai impedir a apreensão e descarte de alimentos seguros para consumo ocasionados por entraves burocráticos. Ele pondera ainda que o texto incentiva investimentos em servidores locais para suprir a carência de fiscais sanitários.
4: Zé Neto, do PT da Bahia, celebra a aprovação pela Câmara da suspensão da importação de cacau da Costa do Marfim. Segundo ele, a medida busca proteger a produção nacional, especialmente nos estados da Bahia e do Pará, diante de riscos sanitários para o setor.
3: O parlamentar também destaca a articulação política em torno do projeto de sua autoria que barra a importação de cacau africano. Zé Neto argumenta que a proposta representa uma defesa da cadeia produtiva do cacau e da agricultura familiar brasileira.
7: Comissões.
4: Comissão aprova projeto que suspende pagamentos de financiamentos agrícolas por causa dos efeitos do El Niño. A repórter Silvia Munhato explica a medida que foi estendida para todo o país.
12: A Comissão de Agricultura da Câmara dos Deputados aprovou o projeto que suspende por 3 anos o pagamento de empréstimos agropecuários por produtores afetados pelo fenômeno climático El Niño. O El Niño é um fenômeno climático caracterizado pelo aquecimento anormal e persistente da superfície do Oceano Pacífico, na linha do Equador. O texto lista 9 tipos de programas de financiamento que só deverão ter os pagamentos retomados 1 ano após o fim da suspensão e em 3 parcelas anuais. O projeto original do deputado Léo Prates, do Republicanos da Bahia, citava apenas a região conhecida como Matopiba, formada pelos estados do Maranhão, Tocantins, Piauí e Bahia. Mas o relator, deputado Coronel Meira, do PL de Pernambuco, estendeu a proteção aos atingidos em todo o país.
13: Considerando o caráter nacional e dinâmico dos efeitos do El Niño, mostra-se mais adequado e justo estender a abrangência da medida a todos os produtores rurais dos estados atingidos por estiagens severas, chuvas extremas e outros eventos correlatos e relacionados ao referido fenômeno.
12: A proposta que suspende pagamentos de empréstimos de produtores rurais afetados pelo El Niño será analisada agora pelas comissões de Finanças e Tributação e de Constituição e Justiça. Da Rádio Câmara de Brasília, Silvia Minhato.
7: Saúde.
3: Geraldo Rezende, do União de Mato Grosso do Sul, alerta para o surto de chikungunya nas aldeias Jaguapiru e Bororó, em Dourados. Ele informa que viabilizou a construção de novas unidades de saúde, a entrega de 300 novas casas para as famílias e a licitação de uma nova rede de abastecimento de água.
14: Nós conseguimos colocar uma emenda para a licitação acontecer mais rápido possível para iniciar uma construção de nova captação, reservação e distribuição de água na reserva indígena. Dourados. É um assinte a gente verificar que crianças com 7, 8 anos carregando lata de 20 litros de água barrenta e de pessoas idosas com 80, 100 anos carregando lata de água de 20 litros, água inclusive inapropriada para consumo.
4: Na visão de Geraldo Rezende, uma nova rede de abastecimento de água é fundamental para reduzir a mortalidade infantil e de idosos. O parlamentar também anuncia a construção de 2 novas creches, como parte do esforço para reverter a vulnerabilidade social na reserva.
3: Ana Paula Lima, do PT de Santa Catarina, registra o Dia Internacional da Enfermagem e cita a abertura da Semana Brasileira de Enfermagem na Câmara dos Deputados. A parlamentar ressalta a importância da categoria.

0: de nada.
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0: essa sequência maravilhosa, vamos encerrando o nosso Nostalgia de hoje aqui na sua rádio preferida, viu? Foi muito bom estar ao seu lado nesta segundona, muito bom estar com você. Obrigado de verdade aí pela companhia, o carinho, a audiência, até a próxima, tchau, tchau.
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2: Boa noite. 20h49.
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4: Olá, você do outro lado, sejam bem-vindos. Está entrando no ar o Cidade Love pelas ondas do rádio. Muito romantismo, canções que tocaram em você de um jeito especial. Obrigado pela sua companhia. Vem comigo que tá começando Cidade Love.